0: o país no dia de hoje.
1: Olá, boa noite.
2: Boa noite para você que nos acompanha em todo o país.
1: Quarta-feira, 15 de julho de 2026.
2: Vamos ao destaque do dia na Voz do Brasil.
1: Vacinação em gestantes.
2: Imunização de grávidas pelo SUS reduziu casos graves de bronquiolite em bebês menores de 6 meses.
1: Os dados são do Ministério da Saúde. Natália Koslick.
3: Até agora, mais de 1.200.000 doses da vacina contra bronquiolite foram aplicadas no país.
2: Você vai ouvir também prova de vida.
1: Quem precisa fazer comprovação no INSS está recebendo aviso do governo federal.
2: Fique atento, a mensagem não solicita dados do cidadão. Márcia Fernandes.
4: Não são enviados links, nem são solicitados dados como CPF ou endereço.
1: E ainda, novas regras de publicidade para bets começam a valer sexta-feira.
2: Está proibida a veiculação de análises sobre eventos esportivos que induz a realização de apostas.
1: Também está vedada a divulgação para crianças e adolescentes. Nazi Brum.
5: Entre as principais regras da portaria publicada no último dia 10, está a divulgação de advertências ao apostador sobre os riscos de apostas online.
2: Hoje, na apresentação da Voz do Brasil, Mariana Jungmann e Luciano Seixas.
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2: A vacinação de gestantes no SUS contra bronquiolite reduziu pela metade os casos graves da doença em bebês.
1: Os dados foram publicados esta semana pelo Ministério da Saúde.
2: Essas e outras vacinas presentes no esquema vacinal das gestantes ajudam a evitar internações e óbitos de mães e de seus bebês.
3: A vacina contra o vírus sincial respiratório, principal causador da bronquiolite, protege o bebê ainda durante a gestação até os primeiros meses de vida. É esse o período em que o risco de complicações respiratórias é maior. A obstetra Michele Egídio explica como funciona o mecanismo de imunização nessa fase da vida.
6: Vai passar anticorpos para a criança, mas não necessariamente ela vai conseguir impedir que a criança não tenha doença, mas vai impedir as formas mais graves, as que exigem internação. Então a criança já vai ter algum tipo de imunidade ao vírus, então vai ter uma doença um pouco mais leve do que normalmente ela teria se a mãe não tivesse se vacinado.
3: Disponível na rede pública desde dezembro, a vacina contra a bronquiolite é indicada a partir da 28ª semana de gestação. Assim que completou o tempo necessário, a técnica de enfermagem Fernanda Larissa da Silva compareceu a uma unidade básica de saúde para garantir sua proteção e de sua bebê.
7: Essencial, tanto para mim quanto para a criança. Não ter que ficar indo direto ao hospital e a saúde dela está íntegra, a minha também.
3: Até agora, mais de 1.200.000 doses da vacina contra a bronquiolite foram aplicadas no país. De acordo com dados publicados essa semana pelo Ministério da Saúde, a vacinação de gestantes no SUS levou à redução de 52% dos casos graves da doença entre bebês com menos de 6 meses. O calendário vacinal de gestantes contém ainda outros imunizantes, como destacou a diretora substituta do Departamento do Programa Nacional de Imunizações, Ana Catarina de Melo Araújo.
8: Nós temos a vacina DPTA, que é a vacina que protege para coqueluche. Ela deve ser realizada a partir da 20ª semana de gestação. A vacina hepatite B, que é uma vacina que nós fazemos desde a infância, mas existem ainda algumas gestantes que não receberam. Então é importante receber a vacina contra a influenza, que ela é anual, e a vacina também da Covid-19. Então são doenças que, quando acometem as grávidas, elas têm um comprometimento importante, levando à internação e óbito.
3: Caso a gestante tenha perdido alguma das doses no tempo recomendado ou tenha quaisquer outras dúvidas, basta procurar a unidade de saúde mais próxima de casa com a caderneta em mãos para verificar sua situação junto aos profissionais de saúde. Reportagem Natália Koslick.
1: E neste mês, a saúde bucal também está em pauta.
2: É o Júlio Neon, que alerta para os cuidados diários e prevenção de doenças bucais.
1: O Sistema Único de Saúde oferece atendimento básico e especializado.
9: O Júlio Neon chama a atenção para a importância dos cuidados com a saúde bucal e da prevenção de doenças. Entre as principais recomendações estão escovar os dentes com creme dental fluoretado pelo menos 3 vezes ao dia, usar fio dental diariamente, reduzir o consumo de alimentos com alto teor de açúcar, evitar o uso de produtos derivados do tabaco e moderar o consumo de bebidas alcoólicas. Também é indicado procurar atendimento odontológico sempre que houver sinais, como dor persistente, feridas na boca que não cicatrizam, sangramento nas gengivas ou dificuldade para mastigar. Pessoas que utilizam próteses dentárias devem manter a higienização adequada e realizar acompanhamento periódico. Quem precisar de atendimento odontológico pelo SUS deve procurar a unidade básica de saúde mais próxima de casa. Quando necessário, o paciente será encaminhado para atendimento especializado, conforme a organização da rede de saúde do município. Graziela Mendonça, para a Voz do Brasil.
2: Você já ouviu falar em soroterapia? A técnica consiste na aplicação de vitaminas e outras substâncias diretamente na veia de pessoas saudáveis.
1: E é usada em casos de desidratação ou em casos em que a pessoa não consegue receber nutrientes pela alimentação.
2: Mas tem gente buscando tratamento para aumentar energia e até rejuvenescimento.
1: Cuidado com essas promessas milagrosas de detox ou imunidade instantânea que aparecem na internet.
2: A Anvisa alerta: nenhuma evidência científica comprova esses benefícios.
10: A Agência Nacional de Vigilância Sanitária, Anvisa, alerta que a soroterapia não substitui tratamentos médicos nem oferece benefícios comprovados para aumentar a imunidade, rejuvenescer, promover desintoxicação ou melhorar o bem-estar de pessoas saudáveis. O procedimento só deve ser realizado em casos com indicação clínica e sob orientação de profissional habilitado. A soroterapia consiste na aplicação de vitaminas, nutrientes e outras substâncias diretamente na veia. Segundo a Anvisa, esse tipo de tratamento é indicado apenas em situações específicas, como pacientes desidratados, internados ou que não conseguem receber nutrientes pela alimentação. A agência também chama a atenção para os riscos do excesso de vitaminas, que pode provocar náuseas, vômitos, dores de cabeça e alterações no funcionamento do fígado e dos rins. A Anvisa esclarece que não existe cosmético injetável. Produtos aplicados por injeção devem ser aprovados como medicamentos ou dispositivos médicos. Claudimário Carvalho, para a Voz do Brasil.
1: A Previdência Social vai realizar atendimentos em todo o país nesse fim de semana.
2: O serviço será destinado à realização de perícias médicas e avaliações sociais, etapas obrigatórias para concessão de benefícios.
1: Ao todo, são 20.900 vagas em todo o país.
2: Para ser atendido, o cidadão precisa agendar pelo site ou aplicativo Meu INSS ou por ligação para a Central 135.
1: Mais informações em gov.br/INSS.
2: Vamos falar agora de um dos serviços do INSS, a prova de vida.
1: Ela é feita de forma automática por meio de informações das bases governamentais.
2: Mas os beneficiários que não foram identificados estão sendo informados por meio de mensagens de WhatsApp enviadas diretamente pelo governo federal, que precisam fazer a comprovação de vida.
1: E um aviso importante: o Instituto não envia mensagens solicitando CPF, telefone, reconhecimento facial ou qualquer outro dado pessoal para a realização da prova de vida.
11: A prova de vida do INSS é um procedimento para confirmar que o beneficiário de aposentadoria, pensão ou outro benefício continua vivo. Com isso, são evitados pagamentos indevidos. Hoje em dia, a prova de vida é feita de forma automática, cruzando a base de dados. Mas se o beneficiário não for identificado nesse cruzamento, ele é avisado que deve fazer a prova de vida por meio de mensagem de WhatsApp. A autenticidade da informação é garantida por um selo azul de conta verificada. O banco que paga o benefício também envia notificação pelo aplicativo ou pelo extrato bancário, mas é preciso ter atenção. A mensagem enviada apenas comunica da necessidade da realização da comprovação de vida. Não são enviados links, nem são solicitados dados como CPF ou endereço. Como ressalta a presidente do Instituto Nacional do Seguro Social, INSS, Ana Cristina Silveira.
12: O INSS não liga, não envia servidores à casa dos beneficiários e nunca solicita dados pessoais, senhas ou qualquer tipo de pagamento para realizar a prova de vida. O Instituto também não pede CPF, endereço, dados bancários, nem envia links para atualização cadastral.
11: Para fazer a prova de vida, basta comparecer à agência bancária onde recebe o benefício, levando um documento oficial com foto. Não é preciso ir numa agência do INSS. Em caso de dúvida, procure os canais oficiais, no telefone 135 ou pelo site meu.inss.gov.br. Reportagem Márcia Fernandes.
2: Começou hoje o pagamento do sexto lote do abono salarial.
1: Saiba quem tem direito e como consultar o benefício.
13: Cerca de 4,3 milhões de trabalhadores podem receber, a partir desta quarta-feira, 15 de julho, o sexto lote do abono salarial referente ao ano base de 2024. O valor do benefício varia de R$ 136 a R$ 1.621, de acordo com o número de meses trabalhados com a carteira assinada em 2024. Tem direito ao abono quem está inscrito no PIS/PASEP há pelo menos 5 anos, recebeu remuneração média de até R$ 2.766 por mês em 2024, trabalhou com carteira assinada por no mínimo 30 dias no ano base e teve os dados corretamente informados pelo empregador no E-Social. Os trabalhadores podem consultar se têm direito ao benefício, o valor e a forma de pagamento através da carteira de trabalho digital ou no portal gov.br. O valor ficará disponível para saque até 30 de dezembro de 2026. Por decisão judicial, trabalhadores dos municípios mineiros de Juiz de Fora, Ubá e Matias Barbosa também recebem o benefício nesta quarta-feira. Em caso de dúvidas, o atendimento pode ser feito pelo telefone 158 na Superintendências Regionais do Trabalho e Emprego ou pelos canais oficiais do Ministério do Trabalho e Emprego. Thaís de Araújo para a Voz do Brasil.
2: O setor de serviços atingiu 1,9% de janeiro a maio deste ano, frente a igual período do ano passado.
1: É o que mostram dados divulgados hoje pelo IBGE.
14: Esse indicador mostra o ritmo de atividades no dia a dia do país, como serviços de transporte, tecnologia, restaurantes e hotéis. Na comparação com maio do ano passado, o crescimento foi de 0,4%. No acumulado de janeiro a maio, na comparação com o mesmo período do ano passado, o resultado mostra um avanço de 1,9%. Nesse mesmo indicador, acumulado de janeiro a maio, o destaque positivo ficou com o setor de informação e comunicação, que subiu 6,2%. Já o acumulado nos últimos 12 meses ficou em 2,6%. E na comparação direta de maio com o mês anterior, o segmento de tecnologia não teve variações, mas outras atividades conseguiram crescer e ajudaram a assegurar o ritmo do setor, como detalha o gerente da pesquisa mensal de serviços, Rodrigo Lobo.
15: No campo positivo, os profissionais administrativos e complementares lideraram os ganhos, impulsionados pela parte de agenciamento de espaços de publicidade, serviços de engenharia e locação de automóveis. O segundo impacto positivo em termos setoriais ficou com os serviços prestados às famílias, que avançaram 0,2%, impulsionado pela parte de restaurantes.
14: O volume de serviços no Brasil recuou 0,4% em maio, após ter registrado alta de 1,1% em abril. Reportagem Luciana Colares de Holanda.
2: A projeção de crescimento da economia brasileira para este ano se manteve em 2,3%, segundo o novo boletim macrofiscal apresentado hoje pelo Ministério da Fazenda.
1: Dentre os fatores externos que devem contribuir para a projeção estão a retomada dos conflitos entre Estados Unidos e Irã e a instabilidade dos preços do petróleo e a possibilidade de novas pressões sobre a inflação global.
2: A equipe econômica também revisou a expectativa para a inflação deste ano.
1: A estimativa passou de 4,35% para 5,1% em 2026, enquanto a projeção para 2027 foi ajustada de 3,5% para 3,6%.
2: De acordo com o boletim, a principal pressão continua vindo da alta dos alimentos e do setor de serviços.
1: A secretária de Política Econômica, Débora Freire, destaca como a instabilidade no mercado externo impacta a atividade econômica brasileira.
16: Basicamente, continuamos no cenário de desafio global da crise do petróleo, que tem gerado aí impactos generalizados sobre inflação e crescimento. Para o cenário de PIB, estamos mantendo a projeção de crescimento em 2,3%.
2: Estão abertos até amanhã editais da Conab para aquisição de alimentos destinados à população em situação de insegurança alimentar e nutricional.
1: São produtos como açúcar, arroz, café, carne bovina, feijão, fubá, óleo e farinha.
2: Ao todo, serão adquiridas mais de 800 toneladas de alimentos.
1: Esse volume será disposto em cestas, para então ser entregue à população, como explica Ana Rita da Costa Pinto, superintendente de abastecimento social da Companhia Nacional de Abastecimento.
17: Por meio desses editais, a Conab vai receber propostas de organizações da agricultura familiar que tenham interesse em fornecer esses alimentos. Com o recebimento dessas propostas, será possível montar mais de 37 mil cestas de alimentos nas unidades armazenadoras da Conab em Mato Grosso, Mato Grosso do Sul, Rio Grande do Sul, Santa Catarina e Paraná. E também vamos conseguir adquirir cestas já montadas, mais de 21 mil cestas já montadas.
2: As compras serão executadas pela plataforma Contrata Mais Brasil, com resultado previsto ainda para este mês.
1: A portaria que regulamenta a publicidade das casas de apostas online, as bets, entra em vigor no próximo dia 17.
2: Entre as mudanças está a proibição de utilizar estratégias ou análises sobre eventos esportivos para induzir a realização de apostas.
1: Também está vedada qualquer divulgação direcionada a crianças e adolescentes.
2: A fiscalização será feita pela Secretaria Nacional do Consumidor, do Ministério da Justiça e Segurança Pública.
18: A portaria conjunta dos Ministérios da Fazenda e Justiça e Segurança Pública é voltada para os agentes operadores de apostas de cota fixa, ou seja, as casas de aposta online, as chamadas bets. A norma estabelece que a publicidade das bets, autorizadas a funcionar no país, deve seguir os princípios do jogo responsável. Ficam proibidas a divulgação de prognósticos e a exibição de apostas premiadas que sugiram a obtenção de lucro fácil, bem como a apresentação da aposta como suposta fonte de renda, como esclarece o secretário nacional de direitos digitais, Vitor Oliveira Fernandes.
19: A partir de agora fica claro que são proibidas veiculações publicitárias que induzam os consumidores a apostarem, que emitam palpites técnicos como se o ato de aposta fosse uma ciência ou se houvesse algum tipo de estratégia por trás do ato de apostar. Além disso, também fica vedado qualquer tipo de publicidade direcionada ao público de crianças e adolescentes que não podem ter acesso a esses produtos, já que apostas de cota fixas no Brasil são proibidas, terminantemente proibidas para menores de idade.
18: Antes da publicação de qualquer anúncio, as plataformas de internet deverão verificar se a empresa de aposta é autorizada a funcionar no país. O secretário nacional do consumidor, Ricardo Morishita, afirma que a portaria traz segurança jurídica a todos.
20: É importante porque torna claro aquilo que é ilegal, como a gente pode combatê-la e também a publicidade abusiva e a prática abusiva. É uma forma tanto da gente comunicar melhor, mas ao mesmo tempo trazer mais segurança jurídica.
18: Entre as principais regras da portaria publicada no último dia 10 está a divulgação de advertências ao apostador sobre os riscos de apostas online. As penalidades para as bets que descumprirem as regras incluem multa de até 20% do faturamento da operadora, suspensão das atividades por 180 dias e, em casos de reincidência, a cassação definitiva da licença para operar no Brasil. Reportagem Nazi Brum.
1: Restauração ecológica e produtiva da bacia do Rio Doce em Minas Gerais.
2: Estão abertas até 31 de agosto as inscrições para a seleção de projetos de recuperação ambiental na região, após os danos causados pelo rompimento da barragem do Fundão.
1: Os investimentos são do Banco Nacional de Desenvolvimento Econômico e Social, o BNDES, em parceria com o Ministério do Meio Ambiente e Mudança do Clima.
21: O edital Restaura Rio Doce está recebendo propostas até o fim de agosto. Conduzido pelo BNDES, o Banco Nacional de Desenvolvimento Econômico e Social, em parceria com o Ministério do Meio Ambiente e Mudança do Clima, o edital vai selecionar instituições para executar e coordenar projetos de restauração ecológica e produtiva em 12.500 hectares na região da Bacia do Rio Doce. O objetivo é reparar e compensar danos causados pelo rompimento da barragem de Fundão ocorrido em 2015 em Mariana, Minas Gerais. Serão destinados ao edital 618 milhões e 750 mil reais do Fundo Rio Doce. O gerente institucional do Fundo Rio Doce no BNDES, Guilherme Tinoco, detalha as ações que deverão ser desenvolvidas pelas instituições selecionadas de acordo com o edital.
0: Ele prevê a implementação de ações integradas de restauração ecológica e produtiva, associadas à recuperação de áreas degradadas, à conservação do solo e da água e ao fortalecimento da cadeia produtiva da restauração na bacia do Rio Doce. A restauração ecológica deverá ser realizada através da recomposição da vegetação nativa. Já a restauração produtiva deve se dar por meio de sistemas sustentáveis que conciliem geração de renda e conservação ambiental.
21: As propostas para o edital Restaura Rio Doce devem ser apresentadas até o dia 31 de agosto. Mais informações estão disponíveis no site bnds.gov.br/Restaura Rio Doce. Reportagem André de Barros Lima.
2: Jovens de 16 a 29 anos têm até o dia 20 de julho para se inscrever na plataforma Juventude Solidária.
1: A iniciativa oferece vagas de voluntariado em projetos sociais de diversas áreas e, em alguns casos, prevê apoio financeiro aos participantes.
4: Jovens com idades entre 16 e 29 anos interessados em atuar como voluntários em projetos sociais, fiquem atentos. As inscrições para a plataforma Juventude Solidária estão abertas até o dia 20 de julho. A iniciativa incentiva o trabalho voluntário em projetos que beneficiam comunidades de todo o país, especialmente em regiões mais vulneráveis. As vagas são em áreas como educação, cultura, esporte, saúde, assistência social, segurança alimentar e meio ambiente. Dependendo da vaga e do perfil do participante, pode haver apoio financeiro conforme as regras do edital. Quem fala sobre a ação é a secretária nacional de Juventude, Vitória Genuíno.
22: A gente selecionou 1000 projetos por todo o país e você pode ter a oportunidade de se engajar numa ação social que está acontecendo no território. E os temas são diversos: saúde, comunicação, tecnologia, cultura, direito à cidade. A oportunidade de você se engajar numa ação e, se tiver uma ideia jovem, pode receber uma ajuda de custo de R$300 durante 6 meses, que é o período do edital. E também todo mundo recebe um certificado de participação que vai te ajudar aí no seu currículo, na sua vida profissional.
4: Para participar, basta acessar o portal Brasil Participativo, entrar na página da plataforma Juventude Solidária e preencher o formulário de inscrição. Jovens de 16 e 17 anos precisam de autorização do responsável legal. Reportagem Luciana Vasconcelos.
2: Atenção, estudantes que participaram do processo seletivo do programa Universidade para Todos, o ProUni.
1: Já está disponível a lista de pré-selecionados na primeira chamada para o segundo semestre de 2026.
2: Os estudantes aprovados devem apresentar documentação diretamente na faculdade escolhida.
1: Nesta chamada, o ProUni ofertou mais de 471 mil bolsas de estudos, cerca de 220 mil bolsas integrais e mais de 251 mil parciais.
2: O resultado pode ser consultado no portal de acesso único ao ensino superior.
1: O prazo para comprovar as informações da inscrição começa hoje e vai até o dia 24 desse mês.
2: E essas foram as notícias do Governo Federal.
1: Uma realização da Secretaria de Comunicação Social da Presidência da República.
2: Com produção da empresa Brasil de Comunicação.
1: Fique agora com o Minuto do TCU. Em seguida, as notícias do Poder Judiciário e do Congresso Nacional. Boa noite.
2: Boa noite para você e até amanhã.
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5: Você vai ouvir agora notícias do Poder Judiciário.
6: Presidente do STF recebe ministro da Fazenda para tratar de regulamentação das PETs.
7: STJ afasta uso capião familiar sobre parte de imóvel com área total superior a 250 metros quadrados.
6: TSS reúne com empresas de pesquisas eleitorais para discutir aprimoramentos para 2026.
7: Boa noite, eu sou o Arthur Filho.
6: E eu sou Walter Lima.
7: Nesta quarta-feira, o presidente do Supremo Tribunal Federal, ministro Edson Fachin, recebeu na sede da corte o ministro da Fazenda.
6: A reunião foi uma articulação institucional para combater a lavagem de dinheiro e o avanço de facções criminosas no mercado de apostas eletrônicas clandestinas. Pablo Lemos.
8: No encontro, o ministro da Fazenda, Dário Durigan, apresentou as ações do governo para a regulamentação do setor. O presidente do Supremo Tribunal Federal, ministro Edson Fachin, reforçou a preocupação do judiciário com o mercado de apostas eletrônicas clandestinas e ressaltou algumas decisões do STF sobre o tema.
9: Decisões importantes já foram proferidas na ambiência cautelar, inclusive de proteção de benefícios sociais e proteção de pessoas vulneráveis, especialmente no tocante a mecanismos de publicidade para proteger crianças e adolescentes, bem assim os consumidores e, obviamente, os apostadores.
8: O encontro entre o presidente da Suprema Corte e o ministro da Fazenda antecede o julgamento no segundo semestre de ações que questionam especificamente a validade da lei das BETs.
7: Para o Superior Tribunal de Justiça, o uso capião familiar não pode ser reconhecida quando o imóvel urbano possui área total superior a 250 metros quadrados, mesmo que o pedido seja apenas sobre parte do bem.
6: A usucapião é a aquisição da propriedade de um bem móvel ou imóvel em razão do uso por determinado prazo, sem oposição do dono e de outras condições legais. Fátima Uchoa.
26: Em divórcio litigioso com partilha de bens, uma mulher alegou exercer posse exclusiva sobre 250 metros quadrados do imóvel que habitava, embora a área total fosse maior. O Tribunal de Justiça de Minas Gerais negou o pedido. A quarta turma do STJ manteve a negativa, considerando que o limite previsto no Código Civil de, no máximo, 250 metros quadrados é requisito objetivo a uso capião e deve considerar a metragem total do imóvel. O relator foi o ministro Antônio Carlos Ferreira.
7: O presidente do Tribunal Superior Eleitoral, ministro Cássio Nunes Marques, se reuniu com representantes de 16 empresas de pesquisas eleitorais.
6: O encontro teve como objetivo debater regras para registros e pesquisas nas eleições. Lidiane Reis.
27: O ministro Cássio Nunes ressaltou que a reunião buscou ampliar a transparência, a segurança jurídica e a confiança pública nesse importante instrumento da democracia.
28: Pretende-se, na realidade, o fortalecimento de um ambiente permanente de cooperação, no qual seja possível compartilhar experiências, esclarecer aspectos técnicos e identificar oportunidades de aperfeiçoamento que contribuam para a ampliação da confiança pública, assegurando, ao mesmo tempo, maior segurança jurídica às entidades e às empresas de pesquisa.
27: Agora, as empresas poderão enviar propostas de melhorias referentes às pesquisas eleitorais ao Tribunal Superior Eleitoral até a próxima sexta-feira, dia 17 de julho.
7: Tribunal Superior do Trabalho mantém indenização a trabalhadora que teve dados de ação divulgados na intranet da empresa.
6: A exposição foi considerada discriminatória. Marla Lacerda.
29: O trabalhador teve o nome, o número do processo e o valor da ação trabalhista divulgados na rede interna da empresa onde ele ainda trabalhava. Para a terceira turma do TST, a divulgação extrapolou a finalidade administrativa, violou a privacidade do empregado e o expôs a constrangimentos e retaliações no ambiente de trabalho. Diante disso, o colegiado manteve a condenação ao pagamento de R$ 5.000 por danos morais.
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7: A você uma boa noite.
10: E até amanhã.
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1: Eu sou Paula Groba.
2: Eu sou Humberto Pinheiro.
1: E estes são os destaques de hoje do Jornal do Senado, que começa agora.
2: Senado endurece penas para crimes contra profissionais da saúde e da educação.
1: Aprovado o uso de emendas para atendimento pré-hospitalar dos bombeiros.
2: Avança projeto que aumenta a pena para o chamado estelionato amoroso.
1: Boa noite.
2: Boa noite.
1: Quem agredir ou ameaçar professores e profissionais da saúde no exercício da função poderá receber penas mais severas.
2: O Senado aprovou um projeto que endurece a legislação para crimes como lesão corporal, desacato, ameaça e homicídio. Repórter Pedro Pincer.
3: O plenário aprovou o projeto da Câmara dos Deputados que aumenta as penas do crime de homicídio praticados contra profissionais da saúde e da educação no exercício de suas funções. O texto também classifica como hediondo o homicídio e a lesão corporal de natureza grave ou seguida de morte praticados contra profissionais da saúde. O projeto ainda amplia as penas para crimes como lesão corporal, ameaça, incitação ao crime, desacato e outros delitos quando praticados contra profissionais dessas áreas. O relator, senador Dr. Irã do Progressistas de Roraima, defendeu o aumento das penas como forma de proteção à integridade dos trabalhadores.
4: Eles terminam recebendo toda essa carga, às vezes de incompreensão, às vezes de agonia das pessoas quando procuram atendimento no Sistema Único de Saúde. Muitas vezes, por sobrecarga de trabalho, essas pessoas são submetidas a esse tipo de constrangimento.
3: Como foi alterado no Senado, o texto voltará à Câmara dos Deputados para a nova análise.
1: Avançou no Senado o projeto que endurece a punição para adultos que utilizam crianças e adolescentes na prática de crimes.
2: A proposta inclui no Código Penal uma nova circunstância agravante para aumentar a pena de quem explora menores na ação criminosa. Repórter Bruno Lourenço.
5: O projeto altera o artigo 62 do Código Penal para estabelecer que a pena de um crime será agravada sempre que o agente cometer a infração com a participação de um menor de 18 anos. A medida, explicou o relator, senador Wilder Moraes, do PL de Goiás, visa combater uma prática recorrente de organizações criminosas e delinquentes adultos que aproveitam a inimputabilidade penal e recrutam adolescentes para execução de roubos ou transporte de drogas e armas.
6: Ao estabelecer uma penalidade mais severa para aqueles que se valem de menores em suas ações criminosas, o Estado envia uma mensagem clara: explorar a vulnerabilidade jurídica e social de adolescente não serão tolerados. Esses agravantes funcionariam não apenas como punição, mas também como medida preventiva, desincentivar adultos e envolverem jovens em atividades ilícitas.
5: A proposta seguiu para a Comissão de Constituição e Justiça.
1: Senadores da Comissão de Direitos Humanos aprovaram também o aumento da pena para quem comete estelionato contra mulheres em relacionamento afetivo.
2: A proposta ainda inclui golpes amorosos pela internet. Repórter Patrícia Oliveira.
7: A pena do crime de estelionato, que é de 1 a 5 anos de reclusão e multa, poderá ser aumentada de 1/3 até o dobro quando o golpe for praticado contra mulher em contexto de violência doméstica e familiar ou de relação íntima de afeto. A proposta da senadora Damaris Alves, do Republicanos do Distrito Federal, aprovada na Comissão de Direitos Humanos, busca combater o chamado estelionato amoroso, quando o golpista conquista a confiança da vítima ou simula um relacionamento para conseguir dinheiro, bens ou outras vantagens financeiras. A regra também vale para relacionamentos mantidos exclusivamente pela internet, em redes sociais, aplicativos ou outros meios digitais. O projeto recebeu parecer favorável do relator, senador Hermes Klan, do PL de Santa Catarina.
8: O estelionato sentimental é uma violência que vai muito além do prejuízo financeiro. Ele destrói a confiança, a dignidade e a segurança emocional das vítimas, especialmente das mulheres.
7: O relator também substituiu a expressão relação amorosa por relação íntima de afeto, termo já adotado pela Lei Maria da Penha. A proposta segue para a Comissão de Constituição e Justiça.
1: E aplicativos de relacionamento podem passar a ser obrigados a informar sobre doenças sexualmente

0: transmissão, medidas de prevenção e possibilidades de tratamento, como informou o senador Esperidião Amin, do PP de Santa Catarina.
1: A plataforma digital, a internet, passou a ser um instrumento de intermediação de, digamos, de troca de mensagens afetivas, e daí há um passo seguinte de um relacionamento mais íntimo. Portanto, essa medida preventiva vem socorrer a sociedade num momento em que este meio de intermediação passa a ser mais popular.
0: Amin leu o relatório do senador Everton, do PDT do Maranhão, que incluiu 4 emendas ao projeto apresentado pelo senador Fabiano Contarato, do PT do Espírito Santo. Uma das emendas busca evitar um excesso de notificações que possam reduzir a efetividade da medida. Outra impede que os avisos possam ser bloqueados nas configurações das plataformas. A terceira emenda substitui a expressão sites e aplicativos de relacionamento pela denominação aplicações de internet destinadas à intermediação de relacionamentos ou de encontros. E a quarta emenda obriga as plataformas a divulgarem relatórios periódicos sobre alcance, engajamento e efetividade dos avisos, sempre preservando os dados pessoais dos usuários.
2: O Senado aprovou um projeto que prorroga a autorização para que recursos do FGTS sejam aplicados em linhas de crédito específicas.
3: A medida poderá ser aplicada a entidades hospitalares, filantrópicas e a instituições sem fins lucrativos atuantes no âmbito do SUS. Repórter Douglas Castilho.
4: Implementada em 2019, essa política viabilizou até o ano de 2022 um total de R$3 bilhões a cerca de 140 hospitais filantrópicos. Os recursos são usados para que essas instituições substituam suas dívidas mais caras e imediatas por crédito a ser pago no longo prazo com juros menores. Médico, o relator da proposta, senador Nelsinho Trade, do PSD de Mato Grosso do Sul, defendeu a medida relembrando sua atuação na Santa Casa de seu estado.
5: Lá no meu estado, a Santa Casa é a quarta maior do Brasil. Eu trabalhei 17 anos lá e eu posso ver dia após dia a dificuldade daquele hospital e manter o bom atendimento.
4: O projeto também alcança as instituições sem fins lucrativos que atuem no atendimento de pessoas com deficiência. Pelo texto que segue para a sanção presidencial, fica suspensa a cobrança de eventual tributo de instituição filantrópica suspeita de não cumprir os requisitos de imunidade até decisão final de processo administrativo instaurado para esse fim, independentemente da data de ocorrência do fato gerador.
2: E o atendimento pré-hospitalar feito pelos corpos de bombeiros militares poderá receber mais recursos. O Senado aprovou um projeto que autoriza o uso de emendas parlamentares para financiar esse tipo de serviço nas ações públicas de saúde.
3: Com a mudança, estados e municípios poderão destinar verbas para a compra de ambulâncias, equipamentos, materiais e para estruturação do atendimento prestado pelos bombeiros em situações de urgência e emergência. A legislação exige que pelo menos metade das emendas individuais sejam para a saúde. Pelo texto, apenas despesas que cumprirem requisitos a serem definidos pelo Ministério da Saúde poderão receber recursos de emendas. A indicação de emendas direcionadas ao Corpo de Bombeiros será facultada ao parlamentar. O texto base aprovado teve 65 votos a favor e 2 contrários. Edição de Paulo Groba e trabalhos técnicos de Eliseu Caires. O Jornal do Senado fica por aqui. Acompanhe agora as notícias da Câmara dos Deputados. Boa noite.
2: Boa noite e até amanhã.
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7: Câmara limita a possibilidade de recurso do Superior Tribunal de Justiça.
8: Audiência pública reafirma a defesa do limite de 20 anos para patentes.
7: Deputados divergem sobre votação do projeto que combate a misoginia.
8: Boa noite. Sargento Gonçalves, do PL do Rio Grande do Norte, critica o projeto sobre misoginia. O congressista acredita que o texto pode abrir margem para criminalizar manifestações públicas de fé e interpretações de textos religiosos.
7: Sargento Gonçalves argumenta que o país deveria concentrar esforços.

0: avanços no combate ao crime organizado e aos crimes contra as mulheres. Para ele, o projeto não contribui para a proteção feminina e pode restringir o direito de cidadãos expressarem suas convicções religiosas.
1: Nicolas Ferreira, do PL de Minas Gerais, diverge do projeto que tipifica crimes relacionados à misoginia. O deputado acredita que a proposta pode restringir a liberdade de expressão ao criminalizar críticas e manifestações de opinião.
0: Nicolas Ferreira também associa o projeto a uma tentativa de censura. Na avaliação do deputado, o Congresso deveria priorizar medidas de combate a crimes como estupro, pedofilia e violência praticada por organizações criminosas.
1: Júlia Zanatta, do PL de Santa Catarina, declara que vai votar contra o projeto que tipifica o crime de misoginia. Segundo a deputada, a proposta pode restringir a liberdade de expressão e ser utilizada para limitar críticas a agentes públicos.
0: Júlia Zanatta também reprova o governo federal por, segundo ela, substituir o termo mulher em documentos oficiais por pessoa que gesta. Para ela, a prioridade das políticas públicas voltadas às mulheres deve ser o combate à violência e o fortalecimento da segurança pública.
1: Jandira Fegali, do PCdoB do Rio de Janeiro, avalia que a tipificação do crime de misoginia busca combater o discurso de ódio e a incitação à violência contra as mulheres. Segundo a deputada, a medida contribui para o enfrentamento do feminicídio.
0: Na opinião de Jandira Fegali, o projeto contra a misoginia não fere as liberdades de expressão, de fé ou de culto asseguradas pela Constituição. Para ela, incitar a violência contra as mulheres é um crime grave que precisa ser combatido em todos os ambientes, inclusive nas redes sociais.
1: Alencar Santana, do PT de São Paulo, repudia a fala de colegas da oposição que, segundo ele, desmerecem a pauta de proteção feminina. O deputado alerta que o Brasil vem observando índices elevados de feminicídio.
0: De acordo com Alencar Santana, discursos de parlamentares que menosprezam as mulheres legitimam novas formas de agressão. Para o parlamentar, agressores e feminicidas devem ser punidos com rigor.
1: Benedita da Silva, do PT do Rio de Janeiro, refuta argumentos religiosos usados contra a proposta que criminaliza a misoginia. Segundo a deputada, o projeto é uma resposta ao aumento da violência contra as mulheres.
0: Benedita da Silva lamenta a falta de um diálogo produtivo com a oposição sobre a pauta feminina. Para a parlamentar, criminalizar a misoginia é uma medida essencial para poupar vidas e defender a dignidade das famílias brasileiras. 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
2: Justiça.
1: A Câmara dos Deputados aprovou um filtro para recursos possíveis ao Superior Tribunal de Justiça. A repórter Daniele Lessa explica como deve funcionar.
3: A Câmara dos Deputados aprovou o projeto que regulamenta uma nova regra para análise de recursos especiais enviados ao Superior Tribunal de Justiça, o STJ. O projeto foi apresentado pelo senador Davi Alcolumbre, do União do Amapá, e altera o Código de Processo Civil. O recurso especial é usado quando uma das partes de um processo pede ao STJ que examine se uma decisão judicial aplicou corretamente uma lei federal. Pelo texto aprovado, quem apresentar esse tipo de recurso terá que demonstrar que a questão discutida é relevante do ponto de vista econômico, político, social ou jurídico e que o caso ultrapassa o interesse apenas das partes envolvidas no processo. Na prática, o objetivo é permitir que o STJ concentre seus julgamentos em temas mais importantes para a interpretação das leis federais e não apenas em casos individuais sem maior impacto. Relator da proposta em plenário, o deputado Ranieri Paulino, do Republicanos da Paraíba, defendeu que o novo filtro ajuda a racionalizar a análise de recursos e melhora a eficiência da justiça.
4: Justiça tardia não é justiça. Só esse ano
2: o STJ recebeu mais de 260 mil processos. Será que isso facilita a avaliação e as decisões do STJ ou cria ainda mais dilatação de prazo para as partes que querem uma solução jurídica?
3: Segundo o relator, o acesso à justiça não ficará comprometido, pois para que o STJ deixe de analisar um recurso por falta de relevância, será necessária a manifestação de 2/3 dos integrantes do órgão responsável pelo julgamento. Quando a relevância for reconhecida, o relator poderá suspender em todo o país o andamento de processos individuais ou coletivos que tratem da mesma questão. Essa suspensão poderá durar 6 meses, com prorrogação por mais 6 meses, se houver necessidade de audiência pública ou participação de terceiros no processo. Deputados ligados ao PT, PCdoB e PSOL votaram contra o projeto, argumentando que a mudança prejudica os mais pobres, sendo benéfica apenas para quem tem recursos para contratar grandes escritórios de advocacia, como disse o deputado Chico Alencar, do PSOL do Rio de Janeiro.
4: Quem não tem recursos para contratar grandes bancas vai ficar prejudicado. Isso aqui não é justiça para os pobres. Os direitos sociais, previdenciários, consumistas dos pequenos, políticas públicas em geral, podem ter dificuldade nesses recursos.
3: O deputado Pedro Uczai, do PT de Santa Catarina, defendeu que o texto fosse alterado para permitir que continuem sendo aceitos recursos que tratem de direitos fundamentais ou coletivos, ações de execução penal e ações que envolvam grupos com mais de 1000 pessoas, mas o plenário rejeitou essa sugestão. O projeto que regulamenta o critério de relevância para recursos especiais ao STJ será enviado para a sanção presidencial e pode virar lei. Da Rádio Câmara de Brasília, Daniele Lessa.
5: Eleições.
6: Otone de Paula, do PSD do Rio de Janeiro, critica a condução política de Flávio Bolsonaro. O deputado acredita que o senador assumiu o risco de expor o ex-presidente Jair Bolsonaro a novas restrições judiciais ao divulgar uma carta escrita por seu pai.
1: O parlamentar avalia também que a atitude consolidou Flávio Bolsonaro como porta-voz do pai, evidenciando uma disputa pela liderança do campo conservador. Otone de Paula defende que a direita busque uma alternativa política para as próximas eleições.
5: Saúde.
6: Participantes de audiência na Câmara dos Deputados defenderam a manutenção do limite de 20 anos para patentes para garantir acesso à saúde. A repórter Noelle Nobre acompanhou o debate.
7: A Comissão de Defesa do Consumidor da Câmara dos Deputados realizou uma audiência pública para discutir a manutenção do prazo de 20 anos para a vigência de patentes no Brasil. O debate reuniu representantes do governo e da indústria nacional que defenderam que o limite atual, contado a partir da data do pedido, é necessário para a sustentabilidade do SUS, o Sistema Único de Saúde, e para a competitividade de medicamentos genéricos e biosimilares. O presidente da Comissão de Defesa do Consumidor, deputado Clodoaldo Magalhães, do PV de Pernambuco, lembrou que existem projetos de lei no Congresso que buscam restabelecer mecanismos de extensão de prazos que haviam sido extintos pelo Supremo Tribunal Federal em 2021. O parlamentar reforçou que a inovação deve estar associada ao acesso à saúde pela população.
8: Toda essa inovação para que vai servir se não a vida humana? Então, os custos dos sistemas de saúde não vão enfrentar esses custos de patentes a este tamanho.
7: Clodoaldo Magalhães disse agora aguardar a sanção do projeto de lei que garante a autonomia do Brasil na produção de medicamentos, vacinas, equipamentos e insumos médicos. A proposta, já aprovada pela Câmara e pelo Senado, cria a Estratégia Nacional de Saúde. Da Rádio Câmara de Brasília, Noelle Nobre.
5: Ciência e tecnologia.
1: Inácio Arruda, do PCdoB do Ceará, defende o fortalecimento da ciência e das instituições de pesquisa. O deputado destaca ainda a contribuição dos pesquisadores brasileiros para áreas como saúde, energia, agricultura e tecnologia.
6: Além disso, Inácio Arruda convida pesquisadores, estudantes e cidadãos a participarem da reunião anual de número 78 da Sociedade Brasileira para o Progresso da Ciência. Ele informa que o evento da SBPC vai acontecer em Niterói e deve reunir instituições de pesquisa de todo o país.
5: Transportes.
1: Comissão aprova autorização para pessoa com deficiência visual usar óculos biópticos para obter carteira de motorista. A repórter Paula Bittar nos conta como funcionam esses aparelhos.
6: A Comissão de Constituição e Justiça da Câmara aprovou uma proposta que autoriza pessoas com deficiência visual a utilizarem tecnologias assistivas, como óculos biópticos com lentes telescópicas, no processo de obtenção da Carteira Nacional de Habilitação, a CNH. Os sistemas biópticos combinam os óculos normais com um pequeno sistema telescópico. Enquanto a lente dos óculos fornece à pessoa a visão geral do ambiente, o telescópio a auxilia na rápida localização de detalhes. O dispositivo pode ser fabricado para um ou para ambos os olhos. O texto estabelece que o Conselho Nacional de Trânsito, CONTRAN, deverá regulamentar o uso desses equipamentos no processo de habilitação de candidatos. O relator na CCJ, deputado Alfredo Gaspar, do PL de Alagoas, ressaltou que o projeto se harmoniza com o sistema constitucional de proteção e promoção dos direitos das pessoas com deficiência. Ele também disse que a proposta está de acordo com a Convenção Internacional sobre os Direitos das Pessoas com Deficiência e seu protocolo facultativo, que integram o ordenamento brasileiro com hierarquia equivalente à de emenda constitucional.
9: Isso é uma harmonização de convenção com a Constituição e o Estatuto da Pessoa com Deficiência, dando garantias e direitos para que elas possam acessar meios de transporte e terem direito a conduzir esses meios de transporte mediante o uso desse óculos biópticos, que nada mais é do que uma lente especial que tem uma profundidade maior, é tipo um binóculo olhando para determinado aspecto do óculos, para que possa ter uma acuidade maior visual.
6: O projeto, que autoriza pessoas com deficiência visual a utilizarem tecnologias como óculos biópticos com lentes telescópicas no processo de obtenção da carteira de motorista, já pode seguir para análise do Senado, a menos que haja recurso para votação antes pelo plenário da Câmara. Da Rádio Câmara de Brasília, Paula Bittar.
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5: Trabalho.
6: Governo defende projeto que prorroga vigência de acordos e convenções coletivas de trabalho até nova negociação. Entenda na reportagem de Silvia Munhato.
11: Em audiência na Comissão de Trabalho da Câmara dos Deputados, o governo defendeu o projeto que prorroga a vigência de acordos e convenções coletivas de trabalho até que haja nova negociação. É a chamada ultratividade. Esses acordos e convenções têm hoje vigência máxima de 2 anos. Antes da reforma trabalhista de 2017, a validade permanecia após o fim do prazo estabelecido, até que um novo acordo fosse firmado. Diante das manifestações dos sindicalistas presentes, a deputada Érica Cocai, do PT do Distrito Federal, autora da proposta, disse que vai solicitar ao presidente da comissão, deputado Marcos Tavares, do PDT do Rio de Janeiro, a definição imediata de um relator para o projeto.
12: Quando você tem conquistas, muitas vezes, ano após ano, conquistas de décadas, que estão incorporadas já no cotidiano do trabalhador e da trabalhadora, e essas conquistas passam a não vigir mais quando chega o processo de database, você estabelece um processo de pressão imensa.
11: Em 2022, o Supremo Tribunal Federal considerou inconstitucionais as decisões da Justiça Trabalhista a favor da ultratividade. O projeto, que permite a validade de acordos e convenções coletivas após o seu prazo de vigência, até que uma nova negociação seja feita, precisa ser aprovado na Comissão de Trabalho e na Comissão de Constituição e Justiça para ser enviado para o Senado. Da Rádio Câmara de Brasília, Silvia Minhato.
5: Meio Ambiente.
1: Deputados aprovaram urgência para um projeto que reduz a área de proteção do Pantanal de Mato Grosso. O repórter Antônio Vital explica a questão.
13: A Câmara dos Deputados aprovou o regime de urgência para projeto que susta a ampliação da estação ecológica de Taiamã, em Mato Grosso, localizada nos municípios de Cáceres e Poconé, no Pantanal. Decreto do governo publicado em março ampliou a área da reserva de 11 mil para 68 mil hectares, com base na importância ambiental da área e com o argumento de que não há conflitos de terra na região, que tem quase 70% de vegetação natural preservada. De acordo com o Instituto Chico Mendes de Conservação e Biodiversidade, o ICMBio, a estação ecológica possui um berçário de peixes vital para o Pantanal, é um corredor ecológico para espécies ameaçadas e está localizada em área alagável, sem atividade econômica consolidada. O projeto que susta o decreto de ampliação da área foi apresentado pela deputada Coronel Fernanda, do PL de Mato Grosso. Ela alegou que o aumento da área protegida ocorreu sem que os produtores rurais e a população local fossem ouvidos.
14: Essa reserva, ela já existia, ela é cuidada, ela é preservada pela população de Cáceres. E o governo federal, fazendo a sua mídia social, como sempre, dentro da sua ideologia, aumentou essa reserva, um tamanho inadmissível, sem trazer nada para ofertar à população, sem dar condições para aquela população continue preservando, sem dar condições para aqueles produtores que estão lá continuem fazendo o que eles sabem fazer bem, trazendo recurso e riqueza para o estado de Mato Grosso. Para o Brasil.
13: Estações ecológicas têm uso restrito, não podem ser exploradas economicamente e são destinadas apenas a pesquisas e conservação. Nessas áreas estão proibidas atividades agropecuárias ou de turismo comercial. O regime de urgência permite que a proposta seja analisada diretamente no plenário da Câmara, sem passar pela análise das comissões permanentes da Casa. O deputado Tadeu Venere, do PT do Paraná, criticou o regime de urgência e justificou a necessidade de proteção do Pantanal, um dos biomas mais ameaçados do país.
15: O Pantanal é uma das áreas, se não a maior, uma das áreas maiores áreas úmidas do mundo. Nós estamos vivendo uma crise climática sem precedentes. Eu acredito que todos, mesmo aqueles que acham que a Terra é plana, sabem que a crise climática é algo que está acontecendo de fato. E nós ampliarmos áreas como essa, e houve o debate, e depois disso votarmos aqui um projeto que dispensa inclusive que nós possamos ouvir as comissões dessa casa, nos parece extremamente perigoso, precipitado e inócuo, até porque nós sabemos que haverá depois contestações.
13: Ainda não há data para votação no plenário da Câmara do projeto que susta a ampliação da estação ecológica de Taiamã, no Pantanal de Mato Grosso. Da Rádio Câmara de Brasília, Antônio Vital.
5: Desenvolvimento Regional.
6: Paulo Guedes, do PT de Minas Gerais, é favorável à criação da região integrada de desenvolvimento do litoral norte de Pernambuco e Paraíba. A ideia, segundo o deputado, é que União, estados e municípios se articulem para promover ações de desenvolvimento no local.
1: Paulo Guedes afirma que a criação da RIDE amplia também investimentos em infraestrutura e geração de empregos. Ele ressalta, por fim, que a integração favorece o planejamento compartilhado e a redução das desigualdades econômicas e sociais na região.
6: Termina agora o Jornal Câmara dos Deputados, produzido pela Rádio Câmara, com trabalhos técnicos de Wellington Teles, apresentação de Márcio Aquilissardi e Tércia Guimarães. Boa noite para você.
1: Uma boa noite, a Voz do Brasil volta amanhã.
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0: 10 e 1, Arauto.
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1: Sete para as 11, Arauto.
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0: 11:01, Arauto.
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0: 28 para meia-noite. 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

0: 8 para 1. 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

0: 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Uma e três, Arauto.
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0: eu acho que você tem que mandar aquela mensagem. Mas manda o que está no seu coração.
1: Porque se fosse eu falaria.

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1: Vinte e sete pras duas. 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

0: 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Duas e dois, Arauto.
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0: 1 para as 3, Arauto.
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2: 4:26, Arauto.
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papai do céu, a mamãe do céu, por mais um dia de vida que Deus nos proporciona. Obrigado, Senhor, pela vida. Obrigado por mais uma noite de sono. Obrigado por poder falar com você. É, você que está nos ouvindo.

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1: Vamos com as notícias. A produção é da equipe de jornalistas do Grupo Arauto. O prazo para regularizar o IPVA termina nesta sexta-feira. Proprietários de veículos no Rio Grande do Sul têm até a sexta-feira para quitar o IPVA 2026 e evitar a inscrição em dívida ativa. Depois desse prazo, haverá multa maior, juros e outras restrições. Cerca de 335 mil contribuintes ainda estão inadimplentes. A programação da Semana da Pátria 2026 é lançada com foco no escotismo. A programação foi lançada oficialmente e vai acontecer de 1 a 7 de setembro. O tema homenageia os 110 anos do escotismo em Santa Cruz. O desfile cívico-militar será dia 7 de setembro. As inscrições para o desfile já estão abertas no site da Prefeitura. Bom dia, 9957-02200, nosso número do WhatsApp. Para você participar, você pode também entrar na plataforma de sorteio e concorrer ao relógio de parede da Coach.

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Vamos lá, até às 7 horas da manhã tem Prozit WhatsApp daqui na Arauto, 5 horas e 27 minutos. A temperatura nesse momento está apontando 12 graus na nossa região aqui. 12 graus é a temperatura. Mandar um abraço para Porto Alegre. Bom dia, Pedro. Aqui é o André Rolo de Porto Alegre. Se for possível, toque do Elton e da Juliana. Vamos procurar depois e vou dar para você, viu? Meu amigo André Rolo, Porto Alegre, grande abraço. Depois eu rodo a música, tá? Que você pediu, tá? Bom dia, ótima semana pra todos. Toca aí uma música do Rainha Musical para o pessoal das Hortaliças Flá. E vamos na lida, né? Aqui é o Luciano. Valeu, Luciano. Um abraço pra ti. Salete Faber, muito digna amiga. Suplente de vereadora, grande líder aí da comunidade. Um abraço pra você, Salete Faber. Bom dia, Pedro. Grande abraço pra você. Alemão Kist mandou pra nós aqui. A Roswito Abraão também. Bom dia, Pedro. Um grande abraço pra você. Gratidão por mais um dia. Foi o que eu falei no início do programa, né? Que bom que Deus nos deu outra vez a oportunidade de vivermos, acordarmos para mais um dia. Mas também agradecer por tantos que viraram a noite, ainda estão na luta aí, trabalhando, virando a noite, pessoal que cuida dos enfermos, pessoal que cuida da segurança. Muitos motoristas, enquanto as pessoas dormem nos coletivos, muitos motoristas estão aí dirigindo para levá-los ao seu destino. Motoristas, grande abraço para você. Bom dia, Pedro. Sempre ligado na Arauto, grande abraço. É o Rogério Hoff de Linha Capão. Grande Rogério. Regis Baier também com seu chimarrão. Mas esse chimarrão aqui é sensacional. Espetáculo. Cada chimarrão lindo. Aliás, pode mandar foto do seu que eu registro aqui. Bora lá então. Bom dia, bom dia, bom dia. Vamos a nosso intervalo.

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0: 5:30, Arauto.
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E na parada de sucesso, nós vamos aí com mais música. Alô, seu André Rolo, Porto Alegre, sua música está nesse bloco.

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1: 17 minutos agora, faltando para as 6 horas da manhã. Bom dia. O Grupo Arauto participa de seminário eleitoral promovido pela GERT e TRRS. O encontro reuniu comunicadores e representantes das emissoras para orientar a cobertura das eleições 2026. O objetivo foi reforçar as regras e a legislação eleitoral e esclarecer dúvidas sobre a atuação dos veículos de comunicação durante o período eleitoral. A Receita Federal paga lote especial do Imposto de Renda. Cerca de 3,5 milhões de contribuintes vão receber quase 460 milhões a partir desta quarta-feira. O pagamento é para quem foi e não precisou entregar a declaração em 2025, mas teve imposto retido na fonte em 2024 e tem direito à restituição. O valor será depositado na chave Pix vinculada ao CPF. O próximo lote regular será pago em 31 de julho. 9957-02200, nosso número de WhatsApp.

Arauto, alegria e informação. 9 minutos agora, faltando para 6 horas da manhã, 9 minutos para 6. Mais uma vez, um grande abraço para toda a turma aí que sempre nos acompanha. O seu Luciano Flach, tudo bem contigo? Tudo certo? Muito obrigado pela companhia, meu amigo e meu irmão. André Rolo, Porto Alegre, já atendemos o teu pedido, viu? Abraço para você. Leonir Xera, alô, Vale do Sol, bom dia, Leonir, como é que estamos? Tudo bem? Mandar um abraço também à Bruna, assessoria de imprensa do município de Vale do Sol. Bom dia para vocês aí também. Bom dia, bom dia, bom dia. Oi, Pedro, um grande abraço. Eleni de Souza Klug, Linha Fundinho, como é que tá aí, Eleni? E Linha Fundinho, Herveiras, alô, Elfone, bom dia, sempre ligada conosco. Bom dia, Pedro, ótimo dia para todos nós. Geris Marcelo Ror, valeu. Vera Kipper, valeu, valeu, valeu. A turma do restaurante Néter, às margens da rodovia 153. Como é que tá aí pra cima, na serra aí? Muita serração. Bom dia, Pedro. Estou na escuta do programa aqui na linha Santa Cruz. Odair Paulo Broni. Me manda o link da participação do sorteio. Já foi, Paulo. Já foi, seu Odair, aliás. Odair Paulo Broni, que já mandei aqui pra você, viu? Sempre lembrando a turma aí que o programa vai até às 7 horas da manhã aqui na Arauto 95.7. Mandar um abraço pra minha colega Bia de Moura. A Bia já passou aqui. É admirável quando as pessoas têm atitude, né? E a Bia é uma delas. Esposa do Alisson, a Bia já passou aqui, me abanou, já deu bom dia aqui, tá fazendo a corrida dela, né? Cuidando da saúde, exercício físico, ela que é corredora de rua, né? Então, um abraço pra ti, Bia de Moura, Alisson e vocês, e a filha também, a Lívia, mas um grande abraço, é bonito de ver, sim, quando a pessoa se cuida e tem essa atitude, então. Alô, Bia, abraço, boa corrida, eu sei que tu tá com teu fonezinho aí nos ouvindo. Valeu mesmo, grande colega. 7 minutos agora, faltando para 6.

0: Morada.
1: Daqui a pouquinho tem uma só lajota.
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1: 5 para 6.
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1: A produção é da equipe de jornalistas do Grupo Arauto e a informação. Empresa de Santa Cruz instala pistas de boliche em mansão de Cristiano Ronaldo em Portugal. A Imply foi escolhida para instalar duas pistas na mansão do jogador, avaliada em cerca de 35 milhões de euros. O trabalho reforça a presença internacional da empresa gaúcha, que já atende clientes em vários países. Abono salarial começa a ser pago para nascidos em setembro e outubro. Trabalhadores com carteira assinada nascidos nesses meses recebem o benefício a partir desta quarta-feira. Cerca de 4,3 milhões de pessoas serão contemplados neste lote. O valor varia de 136 até 1.620, aliás, até 1.621, conforme o tempo trabalhado em 2024. O pagamento é feito pela Caixa e, no caso do PIS, ou pelo Banco do Brasil para quem recebe o PASEP. É a informação. Quando a gente fala de milhões, né? Fala de milhões e milhões de jogadores de futebol, daí quando a gente fala do trabalhador, a gente acaba confundindo, né? 6 horas e 4 minutos.

0: Banda Escala e o Júnior cantando essa canção aí. Mandar um abraço pro André Rolo Porto Alegre, ele me mandou um relato aqui. O André que tá escrevendo um livro, né? Sobre a música, músicas italianas, né? Sobre a música de Ítalo Gaúcha. Então, um abraço pra ti, André, e obrigado pelos registros. Ele que se encontrou com o Valdir Anzolin, um dos pioneiros a gravar música italiana aqui no Rio Grande do Sul. Um abraço. Tá com 80 anos hoje o Valdir, né? Abraço, obrigado pelo registro, viu, André Rolo? Muito obrigado, meu, e boa sorte no teu livro. Quando estiver pronto, nos avise. Bom dia, Pedro. Seu Souza. Alô, Renan Soares. É os guri. Valeu, Renan Soares aí, então, a turma em Renan Soares, 11 graus. E os guri do aplicativo escutando Arauto. Muito bem, muito bem. Bom dia, Pedro. Roda aí o vento dos Monarcas. Estamos no chimarrão escutando essa baita programação. Carlos Krause, São Cristóvão, Erechim. Valeu, valeu. Mas de Erechim eu tenho que atender essa música aí. Eu tenho que atender o homem, né? Valeu, turma de Erechim. Vocês percebem as viagens que a gente faz, Erechim, Porto Alegre? Que a paz de Deus esteja sempre conosco. Valeu, Salete Wagner, Veracruz. Bom dia, Pedro, para todos nós. Giziane Moraes. Valeu, Giziane. Fala da onde, Giziane? É Gislane Moraes. Gislane Moraes, bom dia. Você vem da onde, Gislane? Por favor, escreve aqui para nós. Também. Quem mais mandou aqui? Lisette Grenzel. Lisette Grenzel, um abraço para você também. Muito obrigado pela companhia, então. Santa Cruz, Gislane já mandou aqui. Santa Cruz do Sul, bom dia. Muito obrigado pela mensagem, viu, Gislane? Bora lá então pro nosso glorioso intervalo.
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0: Daqui a pouquinho tem essa aí, ó. Banda da Nube Azul, eu amei.

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1: Seis horas e 13 minutos, Arauto.
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1: Na região dos vales, 12 graus.
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1: 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Linha Santa Cruz recebe novo sistema de bombeamento instalado pela Corsã. A nova estrutura instalada na rua José Germano Frantz contou com um investimento de aproximadamente 350 mil. O equipamento vai ajustar a pressão da rede, além de garantir maior eficiência e estabilidade no abastecimento para cerca de 6 mil imóveis de Alto, Linha Santa Cruz e Boa Vista. Veracruz conquista pelo terceiro ano consecutivo o selo nota A do Tesouro Nacional. O município manteve a nota máxima na avaliação da capacidade de pagamento. O resultado reconhece o equilíbrio das contas públicas e amplia a possibilidade de acesso a financiamento e investimentos junto ao governo federal. São as informações aqui na Arauto 6:22.

0: Chove? 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
2: 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Vamos até a redação. A redação não, vamos até a Central de Meteorologia. Rafael Cunha está lá para nos atualizar a previsão do tempo. Rafael, bom dia.
3: Muito bom dia a todos que nos acompanham. A máxima hoje na região alcança os 29 graus. A tendência é que amanhã a temperatura seja ainda mais alta. A mínima fica em 18, com máxima de 31 graus, com ambos os dias ensolarados. Já no sábado, a mínima fica em 20, com máxima de 31 graus, ou seja, temperatura já bem mais elevada, com expectativa inclusive para a chegada da chuva da tarde em direção à noite, chuva que deve seguir durante a próxima semana. Com as informações do tempo, Rafael Cunha.
2: Valeu, Rafael Cunha, com a previsão do tempo. 6:30, 6:30, 12 graus a temperatura. É o Prozet Chotzapeda. Recordando o corpo e alma, aquela dos olhos negros.

0: informação, muito bom dia. Agora 26 minutos faltando para as 7 horas da manhã. Mandando um abraço especial. Alô, Ira. Um abraço para você. 7940, o número do telefone. Um abraço para ti. Tudo de bom. Obrigado. Já recebeu também aí a plataforma de sorteios. Bom dia, Karine. Tudo bem contigo?
1: Bom dia, Arauto. Bom dia, Schwarza.
0: Bom dia.
1: Vamos que vamos para mais uma luta. Karine Adriane Chus do bairro Pedreira.
0: Valeu, Karine. Um abraço para ti também. Tudo de bom. Obrigado por você estar aqui com a gente.
2: Bom dia, bom dia.
0: Bom dia.
2: É o Jonas. Mais um dia aí, né?
0: Valeu, vamos lá, Jonas. Vamos que vamos. Abraço pra ti também, grande Jonas, um abração. Bora lá pro nosso glorioso intervalo, 25 minutos agora faltando para 7 horas da manhã, 7 horas tem o Bom Dia Arauto. Ó, tá bem escuro ainda hoje, hein? Bem escuro mesmo, mas a tendência é que nós tenhamos sol, né? Tá clareando o dia mais tarde, é, estamos no inverno.
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0: pode vir. Daqui a pouquinho tem essa recordação aí, novela das 8.
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0: Na região dos vales, 12 graus.
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Temos muitas mensagens aí da audiência. Daqui a pouquinho a gente vai apresentá-las.

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1: 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O prazo para pagamento do IPVA termina nesta sexta-feira. Proprietários de veículos do Rio Grande do Sul têm até sexta-feira para quitar o IPVA 2026 e evitar inscrição em dívida ativa. Depois disso, desse prazo, haverá multa maior, juros e outras restrições. Cerca de 335 mil gaúchos ainda não pagaram e estão inadimplentes. Outra informação para a gente terminar o ciclo de informações aqui na Arauto. A recuperação da estrada de acesso ao distrito de Boa Vista avança para a etapa de recapeamento. A obra busca melhorar as condições de tráfego e garantir mais segurança para quem utiliza o acesso ao distrito. A previsão inicial é concluir o trabalho em cerca de 20 dias. Mas o cronograma poderá ser alterado em razão da previsão de chuvas intensas para os próximos dias. 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A Argentina está na final junto com a Espanha, né? É. Então, canta aí, Banda Sentinela e com a Banda Millennium.

0: 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E domingo então, Argentina e Espanha. Bora lá. Os argentinos estão felizes, né? É admirável a garra do time argentino. Vai ser um grande jogo. Uma grande equipe da Espanha, um coletivo fantástico. E a Argentina tem toda essa garra, mas tem jogadores diferenciados. O Messi participou das jogadas de todos os gols da Argentina. Grande Messi, é um gênio do futebol. E é o seguinte, ó, falam tanto, comparam muito o Messi com o Maradona, mas como cidadão, com as polêmicas que o Maradona criava, minha Nossa Senhora, sem comparações, Messi, simplesmente superior. Vamos lá, mandando um abraço para toda a turma que sempre nos acompanha. Bom dia, Pedro. Sempre na melhor, um grande abraço para vocês. É a Maria Rutzatz, do bairro Rui Grande. Valeu, Maria, tudo de bom para ti. Obrigado pela companhia. Fernando Franz, muito bom dia. Manda um abraço para a esposa Débora e para o filhão Anthony Rafael. E para os pais Harry e Marilu Franz, de São Martinho. É, e todos os meus colegas da Premium Tabacos. Fernando Franz, estou aqui em Rio do Sul, Santa Catarina. Bom dia, Margit. A Margit Agnes mandou uma foto aqui. Eita, Margit. Bom dia, Pedro. Olha a turma da cozinha do restaurante do Gelada. E mandando um abraço. Outro abraço pra vocês. Oi, turma. Bom dia, turma querida do restaurante do Gelada. Bom dia, Schwarzapeda. Estou aqui na escuta da melhor rádio, parabéns, que Deus abençoe. Em nome do Jair Antônio Ren, bairro Santo Antônio. Magali Zuzzi, muito bom dia também, grande abraço. Valeu, turma legal. Olha, nós temos agora o momento do sorteio.
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0: Alguém vai ficar muito feliz se você ganhou um relógio de parede. Tiane Schott ganhou um relógio de parede da Coach, parabéns. Senhoras e senhores, meninos e meninas, crianças e criancinhas, vamos nos preparar para cantar a canção, nos motivar para mais um dia. Já falei hoje às 5 horas da manhã no início do programa, que sempre é uma honra, é uma gratidão quando Deus nos dá a bênção de poder acordar mais uma vez para mais um dia. Mas além de acordar e agradecer, nós temos que agradecer também quem não dormiu em prol dos enfermos, quem não dormiu para cuidar dos doentes, dos idosos, para quem não dormiu para cuidar e fazer a segurança do patrimônio público, de muitos patrimônios, quem não dormiu porque estava dirigindo, transportando passageiros ou carga. E essa é uma função muito importante, né? Então, a todos que estão nesse momento, daqui a pouco indo para o seu descanso, pessoas que viraram à noite, em todas as suas funções, pessoal da segurança também, né? Brigada Militar, Polícia Civil, Corpo de Bombeiros, pessoal tá aí, sempre de prontidão. Então, um grande abraço para todos que também trabalham durante a noite e que tenham um merecido descanso. E a todos que estão acordando para mais um dia, lembre-se, pelo menos uns minutinhos, de agradecer pelo ar, pelo sol, por esse céu. Tem previsão de chuva para os próximos dias, mas eu falava ontem, tem esse dia de sol para curtir, o céu para olhar. Vamos sentir, vamos curtir isso. É, porque não adianta só lamentar e das coisas que não são tão boas. Temos que agradecer as coisas boas. Um abraço, crianças, cantem comigo. 9 horas eu estarei na Rádio Santa Cruz, Manhã Alegre. 9 horas estarei lá. E 2 da tarde na Ar.

0: Outono Rosa com Murilo Rufi.
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0: 6:57, Arauto.
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2: Uma excelente manhã de quinta-feira, 16 de julho.

0: quarta-feira, 16 de julho de 2026. Muita gente a caminho do trabalho. E o que eu quero falar nessa abertura de programa hoje é muito justo e verdadeiro, refletir com vocês e, na verdade, sugerir que todos adotem na sua vida ser um profissional, uma moda antiga. Mas como assim, Michael? Ter palavra, chegar cedo, trabalhar muito, além do acordado, saber escutar, algo que tá tanto em falta hoje em dia. Dá para assumir alguns riscos? Dá, desde que sejam bem pensados. Agora, nunca negociar os princípios, jamais. Quem dura no mercado, né, não negocia a princípio. A tecnologia vai mudando, o mercado muda agora. A palavra, a disciplina, muito trabalho e os princípios levados ao pé da letra, isso nunca muda. Que você tenha um dia maravilhoso, muito profícuo. É muito bom saber que você está com a Rádio Aralto em mais um despertar coladinho, depois do Prozet Schwarzapeda, em mais uma manhã com o tom alaranjado no céu. A caminho aqui da empresa, tive que parar o carro mais uma vez e contemplar a beleza do despertar. Linha João Alves nos proporciona, assim, ó, imagens maravilhosas, e espero que você tenha tido essa oportunidade na manhã também de viver essa experiência. Oi, Samara, tudo bem, Samara?
1: Bom dia, Mike. Eu espero que todo mundo esteja bem, esteja com saúde, que a gente comece com o pé direito, uma quinta-feira maravilhosa. Deixa a segunda-feira longe, puxei no automático aqui, ó, mas que seja uma quinta-feira maravilhosa na sua vida, começando com um céuzão lindo, colorido. A gente vai ter uma temperatura diferente dos últimos dias. Vai subir bastante, vai dar aquele calorzinho, vai dar aquela umidade também. Então você vai sair com mais roupa de manhã, 13 graus de temperatura, mas vai voltar com pouca roupa para casa. Então se programe aí, saia preparado para viver um dia de mais calor, eu diria.
0: É o chamado efeito cebola, né?
1: Exatamente.
0: Vai descascando ao longo do dia.
1: Hoje você vai descascar mais, inclusive.
0: Sabe com quem eu falei ontem à noite por telefone? Valdair Urbas. Rapaz, ontem aquele programa iniciou com uma efervescência de participação. Proposta de ontem foi a festa que marcou, e em certo momento falamos do Uller, já brincamos, de repente fazer uma festa. Mas ficamos demoradamente ao telefone ontem à noite falando. Valdair, meu amigo e irmão, um grande abraço, obrigado por sempre acompanhar aqui o trabalho do Grupo Aralto. E quantas memórias, foi demais o programa de ontem. E hoje, eu estou convicto, a turma vai...

0: brincar um pouquinho, vamos botar essa leveza da Arauto no ar. Não consegue interagir? Só brinca aí com a turma do carro. Se o teu salário fosse o ano que você nasceu, escrito de trás para frente.
1: Quanto era o seu, Michael?
0: 1891. Mas eu tava lascado.
1: Você vai ter que trabalhar mais.
0: 995-70-2200. Valendo a partir de agora.
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0: Para pedir o link, muito simples, 995-70-2200. Coragem! Vamos lá, sorrisão no rosto e bora encarar o quintão!

0: 13 graus é a temperatura, bom dia.
1: É uma excelente quinta-feira, dia das cucas da Rock Show, chega ali na plataforma de sorteios. É uma quinta-feira saborosa, espetáculo despertar, hein? Que bom que você chegou, coragem, coragem, coragem!

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2: Corrida da Alegria vai ter edição no Autódromo de Santa Cruz. Promovido pelo Grupo Arauto e pelo Sesc, o evento vai ocorrer no dia 12 de outubro. A expectativa é reunir 1.000 atletas. A programação contempla categorias infantis com percursos de 1 e 2 quilômetros, além das provas adultas de 3, 5 e 10 quilômetros. As inscrições já estão abertas no site do Sesc. E prazo para regularizar o IPVA termina amanhã. Os proprietários de veículos no Rio Grande do Sul devem quitar os valores e evitar a inscrição em dívida ativa. Depois desse prazo, vai ter multa maior, juros e outras restrições. Cerca de 335 mil contribuintes ainda estão inadimplentes.
0: 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Para quem ligou o rádio agora, a nossa dinâmica de hoje é: faz as contas aí, se o seu salário fosse o ano que tu nasceu, escrito de trás pra frente, quanto que tu ganharia, hein?
2: Conta pra gente.
0: Conta pra gente no 995 7020.

0: Garanta seu antecipado, Simone Mendes e atração da Oktoberfest.
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0: Bom dia, Rafael Cunha.
3: Muito bom dia a todos que nos acompanham. A máxima hoje na região alcança os 29 graus. A tendência é que amanhã a temperatura seja ainda mais alta. A mínima fica em 18, com máxima de 31 graus, com ambos os dias ensolarados. Já no sábado, a mínima fica em 20, com máxima de 31 graus, ou seja, temperatura já bem mais elevada, com expectativa, inclusive, para a chegada da chuva da tarde em direção à noite, chuva que deve seguir durante a próxima semana. Com as informações do tempo, Rafael Cunha.
0: Obrigado, parceiro, pelas informações. 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Boa manhã de quinta-feira. 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Bora tocar música. A turma tem apreciado o set list do Bom Dia Arauto sobremaneira quando as velhinhas pintam aqui, Samara.
4: Uou, o que, que será que vem hoje, hein?
0: Nas andanças do dia a dia, o pessoal vem ao pé do ouvido e rememora. Vamos tocar um Bruno e Marrone hoje?
4: Nossa, bom demais.
0: Mas uma das clássicas, assim, pra dar volume mesmo.
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0: Especial a todas as comunidades que se preparam para os festejos alusivos ao colono e motorista. Alô, meu amigo Laurão Schwember, ontem a gente tava batendo uma caixa ali na ginástica, cria forte lá da Boa Vista, hein? Aí tá festejando com a sua comunidade, mas a Laurão, hein? Que beleza!

0: 95.7, por nos possibilitar viver esses momentos únicos. Sim, porque vai passar. E depois vai ficar só na saudade. É hoje, 16 de julho de 2026. É o Bom Dia Arauto que está no ar. Já quero dar um spoiler aqui sobre a mensagem do dia de hoje. Hoje nós vamos falar sobre o perdão. Quando o corpo perdoa. Quando nós somos guiados por uma luz maior e a gente carrega dentro do nosso íntimo um sonho, não fica difícil de recomeçar. Porém, a vida ela precisa ser leve e flexível. Isso é muito justo e verdadeiro. A falta de perdão, reflita comigo, pense em voz alta comigo, a falta de perdão, ela nos torna pesados, insensíveis. E eu sei, nenhum perdão é fácil. Primeiramente precisa perdoar. Primeiramente precisa perdoar. Depois, o coração precisa perdoar. E por último, o corpo precisa perdoar. O Carpinejar já fazia essa reflexão. A experiência do perdão, ela está ao nosso alcance diariamente, mas ela é muito exigente. E é uma linha tênue, né? Quando você acha que perdoa, quando vê, acontece algum fato, alguma coisa e pum, desanda a maionese. A gente vai falar sobre isso durante a mensagem do dia de hoje. Agora, Samara, como o pessoal gosta de uma quinta série também aqui no Bom Dia Arauto, não é só no Vai de Carona, né?
1: A gente ama uma quinta série.
0: Olha, cara,
1: gente.
0: Que barbaridade. Já que tá se aproximando o final de semana, hoje a pergunta aqui do Bom Dia Arauto é a seguinte, você que ligou o rádio agora, 7:28, 13 graus. Se o teu salário fosse o ano em que tu nasceu escrito de trás pra frente, quanto tu ganharia? Bom, eu comecei a brincar ali, eu tava frito, né? Não,
1: pois
0: ralado.
1: É, mas eu tava te cornetando e tô no mesmo barco, né?
0: E você, do outro lado? Bora pras interações!
1: Bora, vamos começar com a mensagem da Carol, da Rock Show. Bom dia!
0: Ô, Carol, bom dia!
2: Oi, Michael, bom dia!
0: Bom dia!
2: Tudo bem?
0: Tudo!
2: Ó, a Rafa tá aqui comigo, teve uma ideia melhor. Mais atual do que a tua, porque com a ideia de vocês hoje, nós ia estar. Imagina tu, R$1.800 não ia dar, né?
0: Não, não
2: tem
0: que
2: usar todo dia do aniversário.
0: Ah,
2: ia ficar um pouco melhor, daí. Ah, toda a data do aniversário. Diverte toda aí. Acho que ia melhorar.
1: Espertas no negócio, né? Pois eu não sei se o Éder usou a data do aniversário dele, mas eu não sei que cálculo que ele fez. Diz que ia ter só R$891. Ia dar só pro gole. Mas tá faltando um número aqui, Éder. Você usou os dias, você usou o quê, menino? Mas tá pouco essa história, vamos dar uma aumentada. Vamos somar, quem sabe, esses números. Mais mensagens. A Margarida mandou pra gente. Bom dia, eu ganharia R$7.691. Seria muito bom, tá? Margarida, você estaria grandona. Bom dia, Michael e Samara. Bahia, eu tava grandona. Meu salário seria R$7.891. Ia poder esvaziar o meu carrinho da Shopee. Abraços e ótimo dia, Tamires Fishborn do Castelo Branco. Tamires, bom dia pra você. Obrigada pela audiência. Bom dia, Samara e Michael. Pra vocês, um ótimo e abençoado dia. E pra todos os ouvintes, abençoada quinta-feira também. A Rosane Maria Blank disse que pelo ano em que ela nasceu, o salário seria de R$6.691. Tá bom essa história aí, Rosane? Você gostou do seu salário? Bom dia, Michael e Samara. O Cristiano Kiss, de Passo do Sobrado, voltando de Caçapava. O Kiss, Michael. E ele disse que o salário dele seria R$6.791. Tá bom de salário, hein? Tá boa essa história. O Erceu mandou uma foto maravilhosa do amanhecer. Uma excelente manhã por aí, Erceu. Que registro você fez, hein? O Paulo Renato colocou 1.891. É do time do Michael. É do time dos mil e pouco. Mil e alguma coisa. Meu salário, disse o Ari Mols.
0: Feliz no simples, diriam.
1: sobrevivendo no Simples. Bom dia, meu salário seria razoável. R$5.791 o salário do Auri, tá, do Ari, tá bom, razoável, né? 1980 ao contrário, seria o do Éder, é isso? Ai, ele nasceu redondo em 1980. É. Então daria R$891 só mesmo. Acabou de passar um caminhão do Gassen. Ih, sinais. Gente, seria um sinal.
0: É. Mais uma ainda e nós vamos pro intervalo.
1: Tá bom, mais uma. Vou puxar mais uma então, e aí seria o da Marcele Nitsky. R$6.891. A turma, na grande maioria, tá com salário bom, tá? É. Tirando você, mais umas duas ou três pessoas. E o Éder, que a gente vai precisar ajudar pra fazer um gole final de semana. O resto tá tudo bem.
0: É que tem um sinal ali piscando, ó. Chegou o carrinho da Rock Show.
1: Com licença. Ai, bora. Que sacrifício que eu vou fazer agora.
0: Gente, vai rodar a chamada do Dom Alberto. Dom Alberto elegeu a Arauto e a turma está selecionando estudantes que têm o sonho de cursar direito. Preste atenção nesse recado. Alô, familiares que conhecem alguém que tem esse sonho. Cola aqui na Arauto pro recado do Dom Alberto.
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3: 27 para as 8, Arauto.
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5: Na região dos vales, 13 graus.
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3: Galera Estifa, obrigado por colarem com a gente todas as manhãs aqui no Bom Dia. Em instantes, a mensagem do dia, eu sei que vocês apreciam. 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
3: Vamos seguir com o show do intervalo, meu amigo Anderson. O senhor, o presida, o dono da bagaça toda, turma lá da Carolina Soil, bombando na Arauto, o sonho virou realidade. Alô, produtor rural, preste atenção. Alô, produtor de tabaco, cola na Arauto.
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3: Bora tocar mais música, Naralto. Quem está colando com a gente é a galera da Garbo. 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
1: Esse ano tá passando tão rápido que não tá dando nem tempo pra emagrecer, Samara. Não, olha.
0: Não, Júlio, tá dando mesmo.
1: O Júlio já meteu 16 dias em poucas horas.
0: Pois é.
1: Isso foi mais rápido que a virada da Argentina ontem. Credo!
0: Gente, quem foi aquilo? Bom
1: dia, Arauto. Vamos lá, minha gente, coragem. Ajeita essa coluna aí. Isso! Pega uma garrafinha de água e vai. Vamos!
2: Eu acho que você tem que mandar aquela mensagem. Mas manda o que tá no seu coração.
3: Porque se fosse eu falaria mais ou menos assim.

0: 12 para as 8, 14 graus é a temperatura. Bom dia! 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
2: Recuperação da estrada de acesso ao distrito de Boa Vista avança para a etapa de recapeamento. As equipes começaram a trabalhar na escavação do pavimento, serviço que antecede o recapeamento asfáltico em um trecho de aproximadamente 3 quilômetros. A previsão inicial é concluir os trabalhos em cerca de 20 dias, mas o cronograma pode ser alterado em razão da previsão de chuva. E Cris Cidade Dias é anunciada como patrona da Feira do Livro de Santa Cruz. A divulgação ocorreu durante evento realizado no Coworking Cultural. A escritora gaúcha, com mais de 500 mil exemplares vendidos, foi apresentada como representante da 36ª Feira do Livro e da 2ª Festa Literária Internacional, que vão ser realizadas de 6 a 15 de novembro na Praça Getúlio Vargas.
0: 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Bora viajar no tempo e rememorar uma voz marcante, que está sempre atual, porque aqui canta com o Gustavo Lima. Vocês estão preparados? Sabem de quem nós estamos falando? Dele, Amado Batista!
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0: Ah, calma não, mudão.

0: começa com 14 graus, é prenúncio de um dia mais quente. Bom pra tomar um chimarrão ainda, é, mas daquelas coisas que o gaúcho gosta, por exemplo, fogão a lenha, já pode ficar um pouquinho mais de lado hoje.
1: Hoje não vou acender, né?
0: É, um pinhão já não tem tanto aquele charme, porque não vai estar tão frio. A bergamota ainda vai, né? Com esse solzinho.
1: Dá pra usar o chinelo sem meia hoje.
0: É. 7 para as 8, Samara, quem liga o rádio agora tá sendo convidado a interagir com qual dinâmica, hein?
1: Que ano que você nasceu? Agora inverte esse ano aí e nos conta como seria o seu salário se fosse baseado nele.
0: Tá lascado ou não?
1: Você ia tá cheio da grana ou você ia tá sem dinheiro? Conta pra gente no 995-70-2200. A Débora Pacheco colocou bom dia, 6.891. Tá bem a Débora, hein? A Lisa colocou bom dia, dupla amada, tudo bem? Aqui, ó, tomando um mate, ouvindo a melhor dos vales. O meu salário seria de 9.791 reais. Um baita salário, hein? Lisa, um beijo pra você, ótima manhã por aí. Bom dia, galera da Arauto. Meu salário seria de 2.891 reais. Tenho pena de quem nasceu nos anos 2000. Forte abraço, vocês são demais. Sempre na escuta do programa, Luciano Garcia de Cachoeira do Sul. Alô,
0: valeu,
1: Luciano.
0: Luciano.
1: Bom dia, aqui levando a filha na escola e após a academia e como todos os dias escutando Arauto. E se o meu salário fosse o ano do meu nascimento, daria bom, hein? 8.891 reais seria o da Kelly Fokin. Ô, Kelly, seria, tá bem, hein? 8.000, imagina, 8.800 todo mês pingando, tá bom. Bom dia, Samara e Mike. O meu salário seria 4.650 reais. Ai, gente, agora eu me perdi nas contas do Capão aqui, porque ele botou mais números pra mim. Ô, Capão, você me ajuda aí, mas tá bom o salário, hein? Não tá ruim, não. Bom dia, bom dia, bom dia, Rádio Arauto. Michael, eu gostaria de parabenizar de coração quem faz o quadro Sem Sono da Noite. Aquela musiquinha de fundo é simplesmente perfeita. E as músicas são maravilhosas. Perfeito, perfeito, perfeito. Bom dia pra essa dupla fantástica. Um excelente e abençoado dia a todos os ouvintes, mandando pra gente a Fabiana. Fábio, um beijo pra você. Obrigada pelo elogio e pela companhia.
0: Legal.
1: Estamos também na lavoura. Tem gente que tá tão ruim quanto o Éder no salário. Fala, Leandro. Bom dia.
2: Oi, Marco, aí, ó. Plantio do tabaco aí.
0: Olha aí.
2: Eu nasci em 1990, vai dar só 991 reais.
1: É o que tem.
2: Vai ser que nem o Edley, vai ser curto o salário. Bom pra nós, hein? Um abraço pra todos vocês.
0: Valeu, grande abraço, tudo de bom. Quero saudar pra quem com essas mudanças de temperatura. A gente já nem sabe se é gripe, se é sinusite, rinite, se é um castigo divino. Mas é um funga-funga até pela alma, né? Meu Deus. Nossa. Do céu. Melhoras aí pra turma, né? Que tá nesse... o tempo todo. Credinho!
1: Bom dia pra Isabel. Você sabe que a Isabel deu uma desperta aqui com o ano dela, tá? Ela inflacionou esse salário. Pegou o ano em que nasceu e disse que o salário daria 70.091 reais. Os números são iguais, tá? Ela só colocou ali uma inflacionada, bem insignificante. É mais ou menos o que eu ganho aqui na Arauto, Isabel. Dá por aí, tá? Um pouco menos, né? Bom dia, meu salário seria 4.002 reais. Samuca mandando pra gente. Oi, Samuca, bom dia, obrigada pela audiência. Janaína também junto com a gente, desejando um excelente, maravilhoso dia, que todos tenham um ótimo dia. Pra você também, Janaína, obrigada pela sua companhia, excelente quintou por aí. 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Bom dia, meu salário seria 2.791 reais, disse a Marivone. 2.700 é o salário dela. Por aí, bom dia. Eu estaria bem, hein? Salário, 9.791 reais. Grandona, Lidiane Alves. Beijos, Lidiane. Obrigada pela audiência.
0: A gente precisa ir pro intervalo, Samara. Daqui a pouquinho tem mais. Agradecendo muito a toda essa audiência maravilhosa pela interação. Em instantes, a mensagem do dia e a Maiara e Maraísa.
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1: Dois para as oito, Arauto.
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3: Na região dos vales, 14 graus.
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1: Tá na hora de tocar mais música aqui na Arauto. Mais sucesso pra você. 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

prepara um chimarrão, faz uma pausa, respira fundo e entra nessa energia gostosa do som 95.7. 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Vamos ao quadro Mensagem do Dia. Amigos e amigas da Arauto. Existe um tempo que só a alma conhece. O relógio não marca esse tempo. O calendário também não. É o tempo que existe entre compreender uma dor e, finalmente, deixar de carregá-la. Às vezes, pensamos que já seguimos em frente. Afinal, a vida continuou. Os dias passaram, novas pessoas chegaram, novos caminhos se abriram. Mas basta uma palavra, um lugar, um rosto e alguma coisa lá dentro muda de lugar. Não é falta de força. É porque o coração não funciona, digamos assim, como uma gaveta que se fecha depois de organizada. Ele é mais parecido com uma casa. Há cômodos que permanecem fechados por muito tempo, não porque esquecemos o que existe ali, mas porque ainda não encontramos coragem para abrir a janela. E talvez Deus, na sua sabedoria, nunca tenha se incomodado com isso. Porque Ele conhece a diferença entre quem alimenta uma ferida e quem ainda está aprendendo a tocá-la sem sentir tanto medo. A maturidade, convenhamos, a maturidade, ela não chega quando deixamos de sentir. Ela chega quando a dor deixa de decidir por nós. Nesse dia, quase sem perceber, nós voltamos a fazer planos. Nós voltamos a rir, nós voltamos a acreditar, inclusive acreditar nas pessoas, sem achar que toda a história terminará do mesmo jeito. A cura talvez seja isso. Não é o desaparecimento da cicatriz, mas o momento, ouça bem o que eu vou falar, é muito justo e verdadeiro. O momento em que ela deixa de ser o centro da nossa vida. E quando isso acontece, deixa eu arrematar aqui. Quando isso acontece, meus amigos, minhas amigas da Arauto, Deus tá lá sorrindo em silêncio. Sabe por quê, meu povo? Porque existem alguns milagres que não aparecem nos olhos. Acontecem, primeiro, dentro da gente. Pense nisso. Tocar uma canção tão linda hoje, pós-mensagem do dia. Alô, galera nostálgica, bora dar volume no rádio. Isso aqui não toca todos os dias. E quando toca, a gente degusta. Degusta esse momento. Estamos falando de Bryan Adams.

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0: 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Também uma dinâmica hoje que tá mexendo com a galera, hein?
2: Nós redefinimos o seu salário. É o ano em que você nasceu, só que ao contrário. E aí, quanto você ganha?
0: Conta pra gente!

0: 8:20, Arauto.
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0: Bora pro show do intervalo. Em instantes tem mais música.
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0: Sabe ser bonita esse show do intervalo da Rádio Arauto, né? Grandes marcas desfilando, prestação de serviço, oportunidades. E agora a gente abre alas para o recado do agenciador. Samara, por gentileza, lidere essa entrega magnífica.
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2: Veracruz conquista pelo terceiro ano consecutivo selo nota A do Tesouro Nacional. O município manteve a nota máxima na avaliação da capacidade de pagamento. O resultado reconhece o equilíbrio das contas públicas e amplia as possibilidades de acesso a financiamentos e investimentos junto ao governo federal. E a Polícia Civil investiga o desaparecimento de um menino de 6 anos, identificado como Miguel, em Santa Cruz. Ele mora em uma casa no loteamento residencial Viver Bem, bairro Dona Carlota. Conforme relatos, a última vez em que ele foi visto foi na tarde de ontem. O menino teria ido até próximo de um mercado no bairro Santa Vitória, a região onde fica o antigo bairro Harmonia. No momento do desaparecimento, Miguel, prestem atenção, Miguel usava calça cinza, blusa vermelha de mangas compridas, meias e chinelos. Qualquer informação que possa auxiliar nas buscas pode ser repassada pelos telefones 190 ou 192. Eu vou repetir, Miguel usava calça cinza, blusa vermelha de mangas compridas, meias e chinelos. E ele está desaparecido desde a tarde de ontem.
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0: 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Vamos tocar uma do Alexandre Pires, dia 16 de outubro.
2: Uou.
0: Ele estará em Santa Cruz do Sul, isso é uma sexta-feira. É um dos shows nacionais da Oktoberfest. 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
1: Vamos para as mensagens da nossa audiência que estão interagindo, invertendo o ano do seu nascimento. Se esse número fosse o seu salário, de quanto seria, hein? Manda pra gente. Bom dia, dupla querida. Se o meu salário fosse o ano em que eu nasci, ao contrário, meus amigos, eu tava era aposentando o cartão de crédito. 9.891 na conta todo mês. Aí sim o Pix ia cantar diferente, disse a Gláucia Fernandes. Ah, ia ter um som diferente. O meu salário estaria perfeito. 5.791. Bora conversar com o gestor, a Adriana do Renascença. Adriana Bartz, um beijo pra você. Parece que vai ter uma conversa com o chefe aí. Vamos providenciar esse salário. Bom dia, Arauto. Lisiane de Encruzilhada do Sul. Linda mensagem. E depois a música do Bryan Adams. Meu Deus. R$8.091. Quem dera. Seria esse o salário da Lisiane, disse ela. Bom dia, dupla top. Eu estaria grandão por demais, hein? R$8.691. Salário almejado por muitos. O João Alcindo de Araújo, de Veracruz. João, bom dia pra você. R$8.691. Tava bom, hein? Bom dia. Quero mandar um abraço para a cozinha do Cantinho Feliz, pra Fran, pra Duda, pra Kátia, pra Larissa. A Kátia registrando aqui pra toda a turma que está nos dando o privilégio da audiência. Um grande beijo. Obrigada pela companhia. Marco Antônio de Veracruz disse que o salário seria de R$4.791. Marco, grande abraço. Estamos neste momento também na carona de Nelson Lopes. Está nos dando carona, levando a Arauto cravado ali, ó, em 95.7. Ô, Nelson, bom dia. Bom dia, Arauto. Estamos na audiência. Vitória Lenz de Formosa. Alô, turma que tá com a Vitória por aí. Um grande abraço, Vitória. Obrigada pela audiência. Bom dia, meu marido. Meu marido não, meu salário. Não, é meu marido, ela botou meu marido, porque o salário é o marido dela, tá? Conforme o ano do meu nascimento, R$7.791. Ah, aí eu perguntei pra ele por que que eu estou trabalhando, né? Algo de errado não está certo. Alexandra e Álvaro de Veracruz, a turma ali estaria bem de salário, hein? Eu acho que pode aposentar agora, Alexandra. Deixa ele pagar as contas, ele resolve a vida financeira e você tá liberada. Bom dia, Mari Mike, ótimo programa e abençoado dia. R$7.691 seria o meu salário. Bem melhor que a aposentadoria, disse o José Rafa. É, aumentou um pouquinho, né, José? Bom dia, galera. Meu salário seria de R$9.691. Já ganhei mais do que isso? Ô, beleza. O Antônio Carlos disse que, embora o salário seja bom pelo ano, já ganhou até mais. Bom dia, dupla. Sou de 1963. Então, o meu salário seria de R$3.691. Boa quinta a todos. A Zilda. Oi, Zilda. Bom dia. Obrigada pela companhia. WhatsApp lotado, Michael. Enquanto você deixar, eu vou indo.
0: Vai lá.
1: Pra mim, estava muito bom. R$2.791. A Neuza de Pantano Grande. Alô, Pantano Grande. Alô, Neuza. Bom dia. Meu salário seria de R$4.791. Uma boa ideia, disse a Elisângela. Ah, tava bom, né, Elisângela? Bom dia, socorro Deus. Seria de R$1.125. Não ia dar pra nada, disse a Ellen do Centro. Melhor seria se fosse o ano do nascimento. Mas é isso, 8.791, Ellen. Arrasou, ó. Dos mil e pouco, você subiu pra 8.700 e pouco. Ah, melhorou e bastante essa história.
0: É muita mensagem, mas, Samara, eu preciso lhe interromper para chamar o show do intervalo.
1: Só quero dizer que no time do Éder e do Leandro tem mais uma agora, a Sandra Arendt. Ela colocou que estaria galascada até R$791 só. Era isso que ela tinha pra oferecer.
0: Bora pro show do intervalo. pegue essa campanha que tá rolando na plataforma de sorteios.
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2: 14 para as 9, Arauto.
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5: Na região dos Vales, 16 graus.
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1: Nós vamos agora acionar o Dalvan. 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
1: Vamos! Linda manhã de quinta!
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1: Em casa, no trabalho, no trânsito, na lavoura, onde quer que você esteja. Obrigado pela audiência aqui no Som da Arauto.
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0: paixão, retorno aqui, vai, vai. Ei, uma barra monstra. 9:04 passou voando, bom dia, Aralto. Que manhã bela de quinta-feira, tem sol, tem luz e tem energia inconfundível do som 95.7. E edição que guardaremos na memória. Vamos pro presente, tá na hora?
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0: Chegou o momento, dona Samara.
3: Quem vai ganhar a cuca do dia da cuca, o Vale Compras da padaria Rock Show é ela. Alô, Rosiane Catiane Schmidt.
0: Parabéns, ganhou. Fim de expediente. Amanhã tem mais Bom Dia Aralto para energizar o seu começo de manhã. Parabéns, Samara. Bela entrega, viu?
3: Valeu, show. Mike. Obrigada. Ótimo dia, gente. Vai esquentar. E o calorão aí?
0: É, Rafael Cunha já antecipava na previsão do tempo. Calorão no nosso inverno. Segura as pontas aí, guerreiro. O mais belo show do intervalo chega. Em Santos, o Alisson. Mais um campeão de audiência.
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0: Israel e Rodolfo arruma um pão.
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0: Feito. 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
0: 9:05, Aralto.
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Bom dia! Bom dia, bom dia, bom dia! Excelente manhã, senhoras e senhores! Hoje eu quero começar o programa com uma reflexão simples. A vida não muda quando o relógio marca meia-noite, quando chega segunda-feira ou quando começa um novo mês. A vida muda quando você decide dar o próximo passo. Não importa se é segunda, terça, quarta, quinta, sexta, se é início do mês ou final do mês. Talvez exista algo que você está adiantando há muito tempo, está adiando aí, empurrando com a barriga. Um sonho, uma conversa, um projeto ou até uma mudança de hábito. E sabe qual é o melhor momento para começar? Não é amanhã, não é quando tudo estiver perfeito. É agora! Porque as grandes conquistas não acontecem de uma vez. Elas são construídas dos pequenos esforços de todos os dias. Naquela decisão de continuar quando seria mais fácil desistir, da coragem de tentar mais uma vez. Então, independente de como foi a sua semana até aqui, lembre-se, você não precisa ser perfeito para avançar, você só precisa continuar. Seguir em frente. Que o programa de hoje traga boas energias, boas músicas e quem sabe aquela inspiração que faltava para você dar o próximo passo na direção dos seus objetivos.

Bom dia, seja muito bem-vindo. Está no ar mais uma edição do nosso Hoje é o Dia com Alisson Fernandes. O teu amigão te fazendo companhia por aqui. 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Hoje tem café colonial da padaria Pizza, da padaria Prit. Café colonial da padaria Prit. 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Que maravilha, hein? 1, 2, 3, 4 presentes pra você lá na plataforma de sorteios. Então, ó, bora participar, turma! Vamos para nossa pauta do programa, para a enquete de hoje, meus queridões. Atenção para a enquete de hoje. Quero saber como é que você acorda pela manhã. Como é que é a sua disposição quando você acorda? Você acorda de manhã pulando da cama, cheio de energia? Você é o tipo de pessoa que só funciona depois do café? Ou você é o tipo de pessoa que não fala com ninguém antes das 9 horas da manhã? Até as 9 horas da manhã é o seu momento, só você. Você fica quietinho, esperando concluir o download da alma pro corpo. Aí depois sim, depois das 9 da manhã, você já sai falando com todo mundo. Quem é você quando acorda logo pela manhã? Conta pra mim aí, 995-70-2200. Bom dia pra você.

0: voltou, alegria, informação, Kleber e Cauã, cantando pra gente mil adjetivos aqui na programação do nosso Hoje é o Dia. A turma tá participando por aqui e eu quero saber aí qual é a resposta da galera. No programa de hoje eu tô perguntando aqui pra nossa audiência o seguinte, ó. Quero saber o seguinte, quando você acorda pela manhã, que tipo de pessoa você é? Você acorda pulando da cama cheio de energia? Você só funciona depois de um café? Ou você é o tipo de pessoa que não fala com ninguém antes das 9 horas da manhã? Você fica quieto na sua esperando fazer o download da alma pro corpo. Bom dia, Arauto. Sou a Isabel da Vila Rica. Eu acordo de manhã, agradeço a Deus pela vida, ponho um chimarrão escutando a rádio o dia todo. Mas olha aí, acorda agradecendo. Davi Ismael Friedrich, do loteamento Motocross, eu me acordo bem, depois eu tomo meu café e lavo meu rosto. Quero curtir Rainha Musical. Valeu, Davi, grande abraço. Bom dia. Só funciona após as 9 horas da manhã. Mara Bairros, do bairro Avenida, na audiência. Tatiane Correia Soares, do loteamento Motocross, sou uma pessoa que acordo, tem dias bem, outros dias não muito bem, mas depois de um café, daí eu fico mais desperta. Quero curtir Henrique Juliano. Valeu, Tati, grande abraço pra você. Bom dia, Alisson, aqui é a Lisiane de Encruzilhada. Eu sou aquela que acorda ligada no 220, cheia de energia. Um abraço pra você. Valeu, Lizy. Lisiane na audiência com a gente. Bom dia, bela reflexão, Alisson, como sempre bem colocado. Eu acordo disposta e bem. Abraço e abençoada quinta-feira pra nós. Dona Úrsula, grande abraço, obrigado pela companhia. Bom dia, amigo. Liane Scheninger Crote, do bairro Halber. Quando eu acordo de manhã, eu sou uma pessoa zero, zero. Abraço. Como assim, mulher? Como assim? Me explica melhor aí.
1: Tem

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2: Na região dos vales, 17 graus.
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0: Arauto, alegria, informação, cantando pra gente, Zé Neto e Cristiano, bebi minha bicicleta. Olha, a turma tá participando comigo aqui, mandando o seu recado através do 995-70-2200. Eu quero saber como é que você acorda pela manhã, o tipo de pessoa que você é acordando pela manhã. Você já acorda pulando da cama, cheio de energia, ligado no 220? Você só funciona depois de um café? Ou você é o tipo de pessoa que não fala com ninguém antes das 9 horas da manhã? Quem é você? Quero saber, hein? Bora participar comigo então. Bom dia, acordo feliz, agradecendo a Deus, pois sou uma pessoa ingrata. Levanta a vovó comigo às 6:30. Sônia Ferreira de Santa Cruz do Sul na audiência. Valeu, queridona. Tudo de bom pra você, obrigado pelo carinho. Oi, Alisson, bom dia. Acordo voando, já ligadíssima em 220. Passo o dia todo, só desligo depois de uma da manhã. Toca aí Lua Santana pra eu curtir. Regina Machado de Pantano Grande. Abraço, Regina, tudo de bom. Amigo, eu adoro dormir, mas daí tem que levantar, né? Porque o dever nos chama. Liane do bairro Halber. Ah, ela diz que acorda no zero por causa disso, que ela gosta de dormir. Então ela gostaria de ficar dormindo mais um pouco. Bom dia, eu acordo com meu amigo às 4 horas, ligado na Arauto. Aí é só Arauto até meio-dia. Um beijão aqui pra minha amiga Eda Santos Tandena. Um abraço pra você aí, obrigado pelo carinho. Tudo de bom. Bom dia, Alisson. Sou tranquila, acordo, ligo o rádio pra ter a companhia de vocês. Faço meu chimarrão. Bem tranquila, sou a Roseli Gomes de Veracruz, abençoado dia. Valeu, queridona, tudo de bom aí. Obrigado pela companhia. A Orlandi, bom dia, amigo Alisson Fernandes. Mandou foto do seu chimarrão aqui feito no capricho, hein?
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3: 11 para as 10, Arauto.
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3: Na região dos vales, 18 graus.
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programação, cantando pra gente aqui no Hoje é o Dia. Maiara e Maraíza, quem sente saudade sou eu. Turma, vem aí o show do intervalo no próximo bloco, mais uma edição do nosso Arauto Toca Mais, com 6 músicas sem intervalos comerciais pra você apreciar sem moderação. 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

10h14, a temperatura em Santa Cruz e região está em 18 graus. 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Corrida da Alegria vai ter edição no Autódromo de Santa Cruz. Promovido pelo Grupo Arauto e pelo SESC, o evento vai ocorrer no dia 12 de outubro. A expectativa é reunir 1000 atletas. A programação completa, categorias infantis bem percursos de 1 e 2 quilômetros, além das provas adultas de 3, 5 e 10 quilômetros. As inscrições já estão abertas no site do SESC. Linha Santa Cruz recebe novo sistema de bombeamento instalado pela Corsan. A nova estrutura instalada na rua rua José Germano Frantz contou com investimento de aproximadamente

R$350 mil, o equipamento ajusta a pressão na rede, além de garantir maior eficiência e estabilidade no abastecimento para cerca de 6 mil imóveis de alta linha Santa Cruz e Boa Vista. Abono salarial começa a ser pago para nascidos em setembro e outubro. Os trabalhadores com carteira assinada nascidos nesses meses recebem o benefício. Cerca de 4,3 milhões de pessoas vão ser contempladas neste lote. O valor varia de R$136 a R$1.621, conforme o tempo trabalhado em 2024. 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Acesse portalaralto.com.br.

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0: Hora de conhecer agora seis músicas do nosso Arauto Toca Mais. Música 1, Felipe Rodrigo, Ignora. Música 2, Zezé de Camargo, Irmão da Lua e Amigo das Estrelas. Música 3, Marcos e Belucci, Wesley Safadão, Aquele 1%. Música 4, Felipe Araújo com Panda, Ponto G. Música 5, Pixote, Primeira Noite. E música 6, Murilo Ruf, Saudade Estranha. Bora lá conferir.

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1: Araújo, alegria e informação, agora sim, cantando pra gente, Murilo Huff, saudade estranha aqui na programação do nosso Hoje é o Dia. Você acabou de conferir aí mais uma edição do nosso Arauto Toca Mais. Bora lá, turma, bora participar comigo respondendo a nossa enquete de hoje. Eu quero saber como é que você acorda pela manhã. À sua disposição, você acorda pulando da cama cheio de energia, ligado no 220, ou você só funciona depois do café, ou você não fala com ninguém antes das 9 horas da manhã. Quem é você? Bora participar comigo, hein? Bom dia, Alisson. Sou ligada no 220. Acordo todo dia 5:20 da manhã. Lúcia Helena do Santa Vitória na audiência com a gente. Bom dia, Arauto. Gostaria de mandar uma música pro meu chefe, Alexandre, e a minha colega de trabalho, Débora, pelo aniversário dos dois, da Lancheria Lazer. Abraços, feliz aniversário. Juliana Bartz na audiência com a gente. Valeu, Juliana. Grande abraço para você, obrigado pelo carinho e sintonia, tudo de bom aí. Que mais aqui? Oi, meu amigo, sempre acordo de bem, pronta para matar o leão do dia. Só não pulo da cama porque a idade não me permite mais. Liane Lauschner na audiência com a gente, valeu, minha querida. Bom dia pro Júlio Saciloto Bolzan de Rio Pardo, tô na escuta, valeu. Ricardo Miller na audiência com a gente também, buenas, garoto, tudo de bom aí, obrigado pela companhia. Vem aí o show do intervalo.
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2: Vinte e três para as 11, Arauto.
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2: Na região dos Vales, 18 graus.
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0: voltou, alegria, informação, tá aí cantando pra gente. Diego e Vitor Hugo, Beijei a Cura. Vem aí o show do intervalo, já já. Eu tô de volta com muito mais pra você. Segue aí participando com a gente. Segue mandando o seu recado através do 995-70-2200.
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2: 3 minutos para as 11.
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0: alegria, informação, Matheus e Cauã, Rosa e Obeja Flor, aqui na programação do nosso Hoje é o Dia. E a turma tá participando por aqui, mandando a sua mensagem, mensagem essa que é sempre bem-vinda. Deixa eu mandar um abração aqui pra minha amiga Jana, ligadinha com a gente. Oi, Jana, grande abraço pra você, obrigado pelo carinho, obrigado pela sua sintonia, tá aí participando com a gente, curtindo a programação aí, tudo de bom. Abração aqui para nosso amigão Marcos, está participando com a gente também. Alô, Marcos, grande abraço para você. Obrigado pelo carinho, pela sintonia. Tudo de bom. Vem aí o show do intervalo, já já estamos de volta.
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3: Na região dos vales, 18 graus.
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0: alto, alegria, informação, Israel e Rodolfo. Hoje não, aqui na programação do nosso Hoje é o Dia. A turma participando com a gente, mandando o seu recado. Abração aqui pra minha amiga Natiele, tá ligadinha com a gente. Um abraço pra você, obrigado pelo carinho, obrigado pela sintonia, tá aí participando com a gente, curtindo a programação, tudo de bom. Abraços aqui pro nosso amigão Arthur, também tá participando com a gente. Alô Arthur, grande abraço, garoto. Abração aqui pra minha amiga também, a Jandira, dona Jandira tá na audiência com a gente, curtindo a programação, um abraço pra você, obrigado pelo carinho, pela sintonia, tudo de bom. Abração aqui pro nosso amigão também, o seu Everaldo, tá ligado com a gente, curtindo a programação. Bom dia, eu acordo às 5:30 da manhã já pensando em dormir de novo, começo a funcionar depois do café apenas, mas nada como uma boa fatura no cartão para fazer a gente levantar e enfrentar o leão do dia, para lembrar que boleto não se paga sozinho. Ótimo dia, Bruna de Linha Santa Cruz na audiência com a gente, valeu Bruna, tudo de bom. Wander Hobbit tá na audiência com a gente também, alô Wander, grande abraço para você, obrigado pela companhia, vamos em frente.
1: Sim.

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2: A região dos vales, 23 graus.
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0: Muito bem, senhoras e senhores, está na hora de sabermos quem tá se dando bem, faturando os presentes aqui na programação da sua Arauto. Quem tá levando para casa duas unidades de PEC de Corona Estação Bebidas é você, Fabiane Martins, ganhou! Parabéns, parabéns! Quem tá faturando kit Aliata com carvão vegetal, palmito e mel do Forte Atacadista é você, Regis Felipe Struman, ganhou! Parabéns, parabéns! Quem tá faturando pizza do Dodos é você, Cristi Viviane Prank, ganhou! Parabéns! E quem tá faturando o café colonial da padaria Prit é você, Andresa Stephanie de Souza, ganhou! Parabéns, parabéns aos sortudos de hoje. Se deram bem, hein? Valeu, turma, muito obrigado pelo seu carinho, obrigado pela sua audiência. Na sequência tem Samara Santos e o Arauto Repórter Unisque. Eu tô de volta daqui a pouquinho, não vai de carona.

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10: 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Boa tarde. Quinta-feira, 16 de julho de 2026. Estamos começando mais uma edição do Arauto Repórter Unisque. 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Temperatura na casa dos 23 graus. É uma quinta-feira ensolarada em Santa Cruz, Veracruz, na região dos vales. Meio-dia e quatro. No Arauto Repórter Unisque de hoje, você confere. Nova entidade vai representar escolas, famílias agrícolas do Rio Grande do Sul a partir de agosto. Centro de Bem-Estar Animal de Santa Cruz opera com quase o dobro da capacidade. Corrida da Alegria vai ter edição no Autódromo de Santa Cruz. E em destaque na segurança pública, a polícia investiga desaparecimento de criança em Santa Cruz. A edição desta quinta-feira do Arauto Repórter Unisque começa agora.

0: meio-dia e 5. Nova entidade vai representar escolas, famílias agrícolas do Rio Grande do Sul a partir de agosto. E hoje ocorre o lançamento do relatório de atividades da EFASC 2025-2026 às 14h. Quem traz todos esses detalhes é Leandro Porto.
1: A articulação das escolas famílias agrícolas do Rio Grande do Sul vai ganhar um novo capítulo no próximo mês. As 4 instituições atualmente em funcionamento no estado vão criar uma entidade própria para representá-las de forma conjunta, fortalecendo a expansão do movimento, a defesa de pautas comuns e a atuação institucional. O ato de fundação está marcado para o dia 21 de agosto em Santa Cruz do Sul, na sede da EFASC, a Escola Família Agrícola de Santa Cruz do Sul, pioneira dentre as entidades no estado. O secretário executivo da Associação Gaúcha Pró Escolas Famílias Agrícolas, da AGEFA, Adair Possebon, explica que a iniciativa acompanha o crescimento do modelo de ensino no estado, que deve chegar à 5ª escola em 2027, com a implantação da unidade de agudo.
2: E já temos, assim, como dada, vamos dizer, bem encaminhada e certo, que em 2027 teremos a 5ª EFA no estado, que é a EFA Centro em Agudo. Ele já está o processo no Conselho Estadual de Educação, se tudo der certo vai abrir.
1: Segundo Adair, a nova instituição vai ser construída coletivamente pelas escolas e vai atuar lado a lado com a AGEFA durante o período de consolidação. Antes ainda do processo de reorganização institucional das EFAs, a Escola Família Agrícola de Santa Cruz do Sul promove nesta quinta-feira, dia 16, a partir das 14h, o lançamento do relatório de atividades 2025-2026 no auditório da escola em Santa Cruz do Sul, em um momento de prestação de contas e celebração dos 17 anos da instituição.
0: 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Meio-dia e 7. Recuperação da estrada de acesso ao distrito de Boa Vista avança para a etapa de recapeamento. A previsão inicial é concluir os trabalhos em cerca de 20 dias. Quem conta mais é Carolina Almeida.
3: A recuperação da estrada de acesso ao distrito de Boa Vista entrou em uma nova etapa esta semana. As equipes começaram a trabalhar na escavação do pavimento, serviço que antecede o recapeamento asfáltico em um trecho de aproximadamente 3 quilômetros. A obra está sendo executada pela empresa Avante Engenharia, vencedora da licitação sob a coordenação da Secretaria Municipal de Obras e Infraestrutura. A previsão inicial é concluir os trabalhos em cerca de 20 dias, mas o cronograma pode ser alterado em razão da previsão de chuvas intensas para os próximos dias. Antes do início da intervenção, a Secretaria de Obras realizou no início do mês um levantamento técnico para avaliar as condições do pavimento e definir os pontos que necessitavam de reforço estrutural. Além do recapeamento, a obra prevê melhorias na base da pista em diversos trechos, medida considerada fundamental para aumentar a resistência do pavimento e prolongar sua vida útil. A recuperação da estrada atende a uma reivindicação antiga da comunidade e de motoristas que utilizam diariamente o acesso à Boa Vista. Nos últimos anos, o intenso fluxo de veículos pesados, aliado às chuvas, provocou o surgimento de desníveis e crateras, comprometendo as condições de tráfego e a segurança dos usuários.
0: 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Meio-dia e 9. Vamos falar de tempo, porque temos uma temperatura neste exato momento de 24 graus. Todo mundo sentindo a diferença. Por isso, a gente aciona o nosso colega Rafael Cunha. Rafael Cunha, como fica o tempo? A temperatura vai subir mais? Conta pra gente. Boa tarde.
4: Muito boa tarde a todos que nos acompanham. A máxima hoje na região alcança os 30 graus. Aliás, teremos os três próximos dias, com a temperatura acima dos 30 graus. Amanhã, a máxima chega aos 32 e a mínima fica em 17. No sábado, a temperatura varia de 20 a 31 graus. Sábado à noite, a chuva deve retornar à região, com mais certeza a partir da madrugada de domingo, e aí deve permanecer na região até a próxima quinta-feira, o que faz com que as temperaturas reduzam em relação aos últimos dias. Mas até sábado teremos o tempo ensolarado. Com as informações do tempo, a Rafael Cunha.
0: Obrigada, Rafael. 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Meio-dia e 10. Centro de Bem-Estar Animal de Santa Cruz opera com quase o dobro da capacidade. O secretário Alexandre Poleto alerta que o abandono de cães e gatos se torna ainda mais preocupante durante o inverno. Conta mais, Jonathan Castro.
5: O secretário municipal de Bem-Estar Animal, Alexandre Poleto, apresentou um panorama sobre a situação do

0: bem-estar animal hoje encontra-se super lotado. Estamos contando com mais de 350 animais. Nós temos um espaço para receber em torno de 180 animais.
1: Em razão da superlotação, o secretário explicou que o serviço de resgate está restrito aos casos de urgência e emergência. A secretaria mantém uma mini-feira de adoção todas as quartas-feiras, das 9 da manhã às 11h30, em frente à sede do órgão, no Parque da Oktoberfest. Segundo o secretário, a iniciativa busca estimular a adoção de forma permanente e oferecer à população uma oportunidade contínua de conhecer os animais disponíveis.
2: 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Corrida da Alegria vai ter edição no Autódromo de Santa Cruz. As inscrições já estão abertas no site do SESC. A informação é com Pietra Franco.
3: A Corrida da Alegria 2026 já tem data e promete entrar para a história. Promovido pelo Grupo Arauto e pelo SESC, o evento vai ocorrer no dia 12 de outubro, feriado nacional, e terá como grande novidade o Autódromo Internacional de Santa Cruz do Sul como palco da prova. Pela primeira vez, a expectativa é reunir 1.000 atletas, consolidando a maior edição desde a criação da corrida. A programação contempla categorias infantis, com percursos de 1 e 2 quilômetros, além das provas adultas de 3, 5 e 10 quilômetros. As largadas iniciam às 7h30 da manhã, com estrutura completa de apoio aos participantes, incluindo sinalização dos trajetos, pontos de hidratação e equipes de suporte, mantendo o padrão de organização que transformou a Corrida da Alegria em uma das principais provas de rua da região. Para o diretor do SESC Santa Cruz do Sul, Fabrício Gianesini, a edição de 2026 representa um novo momento para a prova. As inscrições já estão abertas no site do SESC. Os valores são de R$70 para portadores da credencial plena, comerciários e dependentes, R$73,50 para a credencial convênio, empresários do comércio e dependentes, e R$90 para o público em geral. A organização alerta que, na edição passada, as vagas foram preenchidas antes do prazo previsto e a expectativa é de que isso volte a acontecer neste ano.
2: Obrigada, Pietra Franco. E assim a gente encerra o primeiro bloco do Arauto Repórter Unisc de hoje. 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No próximo bloco você confere. Programação da Semana da Pátria 2026 é lançada com foco no escotismo em Santa Cruz. E no esporte, a Argentina vira nos acréscimos, elimina a Inglaterra e vai à final da Copa do Mundo. A gente volta depois do intervalo. 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

0: 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Estamos de volta com o Arauto Repórter Unisque, edição desta quinta-feira, 16 de julho. Quinta-feira ensolarada, inclusive na região dos vales. 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A temperatura está marcando 24 graus. Vai subir mais. Meio-dia e 18. Programação da Semana da Pátria 2026 é lançada com foco no escotismo em Santa Cruz. As inscrições para o desfile cívico-militar já estão abertas no site da Prefeitura. Jonathan Castro é quem traz a informação.
1: A programação da Semana da Pátria de 2026 em Santa Cruz do Sul foi lançada oficialmente em frente ao Palacinho, na Praça da Bandeira. A integrante da Secretaria Municipal de Educação e da Comissão Organizadora, Daniela Santos, detalhou as atividades que ocorrerão entre os dias 1º e 7 de setembro.
2: A Semana da Pátria, município de Santa Cruz do Sul 2026, volta a fazer em frente ao Palacinho, na Praça da Bandeira, que o ano passado já foi um sucesso, né? Nós vamos ter toda uma programação com vigília do fogo simbólico, com apresentações culturais e também exposição e atividades do 7º Batalhão de Infantaria Blindado, que estará conosco durante toda a semana também.
1: Com o tema Mãos que Protegem, Corações que se Unem, 110 anos do escotismo em Santa Cruz do Sul, a edição deste ano valoriza a trajetória do movimento escoteiro no município. A patrona da Semana da Pátria será Carmen Keller, que soma 38 anos de atuação no escotismo, enquanto a personalidade homenageada da Semana da Pátria será concedida a Núbia Ávila pela dedicação ao trabalho social. As inscrições para o desfile cívico-militar estão abertas e podem ser feitas pelo site da Prefeitura até o dia 14 de agosto. O fogo simbólico chegará ao município no dia 21 de agosto, 30 em cerimônia no 7º BIB, e o desfile de 7 de setembro está marcado para as 9 horas da manhã na Rua Marechal Floriano, encerrando a programação cívica deste ano.
0: 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Meio-dia e 21. Em destaque na segurança pública, a polícia investiga desaparecimento de criança em Santa Cruz. Os detalhes chegam com Clarissa Gomes.
3: A Polícia Civil investiga o desaparecimento de um menino de 6 anos, identificado como Miguel, em Santa Cruz. Ele mora em uma casa do loteamento residencial Viver Bem, bairro Dona Carlota. Conforme relatos, a última vez que ele foi visto foi na tarde de ontem. O menino teria ido até próximo de um mercado no bairro Santa Vitória, região onde fica o antigo bairro Harmonia. No momento do desaparecimento, Miguel usava calça cinza, blusa vermelha de mangas compridas, meias e chinelos. Qualquer informação que possa auxiliar nas buscas pode ser repassada pelos telefones 190 ou 192. E um casal foi preso em flagrante por furto a estabelecimento comercial na tarde de ontem pela Brigada Militar em Santa Cruz. O caso aconteceu em um atacarejo que fica na região do bairro Independência. O homem e a mulher passaram por vários corredores do estabelecimento e subtraíram uma peça de picanha pesando 1,7 kg, uma de maminha pesando 1,2 kg, uma de fraldinha pesando 1,5 kg e 2 garrafas de uísque, um pacote de queijo e um pote de margarina. Eles esconderam os itens em uma bolsa infantil. Um segurança do local visualizou toda a ação por câmeras de segurança e assim que cruzaram a porta do local sem pagar pelos produtos, eles foram abordados e contidos pelos funcionários do atacarejo, que chamaram a BM. Os policiais foram até o local e efetuaram a prisão em flagrante dos dois ladrões. Todos os produtos foram recolhidos pelo estabelecimento, sendo restituídos ao comércio. O casal terminou sendo conduzido à delegacia.
0: Obrigada, Clarissa Gomes.
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0: 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Argentina vira o placar nos acréscimos e elimina a Inglaterra. É hora do comentário esportivo com o Luciano Almeida. Boa tarde, Luciano.
5: Olá, amigos. Olá, ouvintes. Definitivamente não foi ontem o último tango de Lionel. A Argentina venceu a Inglaterra e conquistou a vaga para a decisão e para disputar com a Espanha o título da Copa do Mundo. E outra vez, não foi qualquer vitória. Até sair atrás, na abertura do segundo tempo, a Argentina fazia um jogo bem equilibrado com a Inglaterra, com o controle e o domínio de jogo trocando de mãos e com poucas chances de gol. O Kane e o Bellingham de um lado, o Messi do outro, muito bem marcados, pouco faziam. Num descuido defensivo argentino, no entanto, os ingleses abriram o placar e a partir daí o que se viu foi um time de futebol se jogar ao ataque, como um exército de bravos soldados se joga à batalha, deixando tudo o que tem no campo. A partir do gol, a Inglaterra teve míseros 12% de posse de bola. Foi empurrada para sua área e amassada. É verdade que o seu técnico mexeu muito mal e puxou o time para trás. Ainda assim, a Argentina teve tudo o que o time de futebol precisa. Teve qualidade técnica, jogadores assumindo o protagonismo e a responsabilidade de terem a bola e com paciência encontrarem melhores soluções, rodando e trabalhando até encontrarem um espaço. Teve bravura, coragem, entrega e sacrifício. E teve no Messi um gênio que toma a frente e lidera o time como quem tem certeza absoluta da vitória. Uma vitória de virada para estarrecimento da torcida inglesa, para apoteose de uma legião argentina que vê muito vivo o sonho do título. Pela frente e como obstáculo, uma Espanha muito qualificada em que sua jovem estrela, o Lamine Yamal, parece despertar e ser decisivo, ladeado por excelentes coadjuvantes, a maioria jovens como ele. Mas o mundo parece, passo a passo dessa Copa, entender que nunca se deve duvidar ou menosprezar a raça argentina, muito menos o gênio que veste a sua camisa 10. Será uma decisão para a história. Até a próxima.
0: Boa tarde, Luciano. Obrigada. E assim a gente encerra o Arauto Repórter Unisc desta quinta-feira. 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Uma nova edição ocorre amanhã, ao meio-dia.

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1: Wesley Safadão vai abrir cantando no Vai de Carona.

0: meio-dia e 27, Arauto.
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0: Senhoras e senhores, está no ar mais uma edição do nosso Vai de Carona. Nesta quinta-feira, dia 16 de julho, sim, senhoras e senhores, já estamos na segunda quinzena do mês de julho. Você vai piscar, já é dia dos pais. Você vai dar uma piscadinha, já vai levar um golpe aí, vai ter que comprar o presente pro papai. E compra porque ele merece. Boa tarde pra você que tá em casa, pra você que tá no seu trabalho, pra você que tá nos levando de carona, no carro, no busão, no caminhão. Boa tarde, Samara Santos, tudo bem?
1: Oi, Alisson, boa tarde pra você, tudo certinho, calor, né?
0: E calorzinho, né? Um Nossa. Veranico de julho.
1: Pra quem gosta,
0: atualiza a temperatura aí, ô Samara, eu acho que dá uns 20 e tantos, né?
1: 24 já, e a temperatura 24. É uma das coisas que a gente mais precisou atualizar hoje ao longo do dia, amplitude
0: subiu
1: térmica
0: muito,
1: tá on.
0: Né?
1: Subiu bastante, vai subir mais, o Rafael Cunha atualizava, inclusive dentro do Arauto Repórter Ulisque, porque a turma tá fazendo efeito cebola, né? Descascando, a gente vê as pessoas passando aqui na frente do estúdio do Arauto, é a galera com casaco no braço, casaco na mochila, tirando blusa.
0: Eu vou te dizer que eu tô preocupado, Samara Santos.
1: Diga.
0: Porque se a temperatura está subindo, temos previsão de chuva.
1: Sim.
0: Então, eu fico preocupado.
1: Mas
0: quando a temperatura sobe, aí vem uma frente fria lá de baixo, lá do Uruguai, Paraguai, Argentina, se encontra com essa massa de ar quente aqui que nós estamos em cima de nossas cabeças.
1: E pode dar problema.
0: E aí vem a chuvarada.
1: Mas é isso mesmo, inclusive a Defesa Civil tá alertando, né? Que a gente permaneça sempre atentos às novas notícias, às informações em relação a tempo, temperatura, o que pode vir de chuva por aí, porque é bastante chuva na previsão.
0: Posso fazer um parênteses?
1: Pode, claro.
0: Falando em chuva que tá prevista para os próximos dias, achei sensacional hoje de manhã, uma ouvinte mandou, para todos nós fazermos uma campanha agora no dia de hoje e amanhã, nos próximos dias que antecede final de semana. Limpem os pátios de suas casas. Garrafa PET, tudo que for assim, lixo, que possa trancar os bueiros das nossas
1: ruas. Nossa, muito bem.
0: Porque você imagina, né? Vai dar uma chuvarada. Essa água precisa escoar, precisa ir embora. E se tiver lixo trancando os bueiros?
1: Não vai.
0: Não vai. E aí o que que acontece? Sobe, aonde não ia água, pode ir. Né? E nós muitas vezes nós somos, né, o culpado de tá, né?
1: Somos todos responsáveis.
0: Exatamente.
1: Né? O planeta é um só. Por
0: Exatamente.
1: Mais que a gente ache que tem que cuidar só do nosso,
0: então, ó,
1: gente. Mas
0: agora de cabeça
1: é de
0: eu não vou lembrar o nome da nossa ouvinte que participou hoje pela manhã, né? Conscientizando a população de limpar os pátios aí de suas casas com, né? Com lixo aí que fique, né? Acumulando aí que possa entupir os nossos bueiros. Samara Santos.
1: Oi.
0: O que que nós teremos no programa de hoje lá na nossa plataforma de sorteios?
1: Vamos trazer para a nossa audiência então os presentes valendo a partir de agora na plataforma de sorteios da Arauto, um par de almoços do Bar do Raul.
0: Coisa
1: aquele
0: boa.
1: Lugar que o Alisson tá proibido de ir porque ele
0: não,
1: foi
0: já me liberaram.
1: Ah, já liberaram.
0: Liberaram.
1: Comeu todos os bifes.
0: Não, eles descobriram que agora eu tô de dieta.
1: Ah, tá, entendi.
0: Eu tô comendo menos.
1: Tá bom, mas no Bar do Raul, subindo a João Alves, é clássico, tradicional em Santa Cruz, todo mundo conhece o Bar do Raul e você pode ganhar par de almoços. 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
0: Isso.
1: Ou pode ir duas vezes.
0: Ou
1: aí
0: pode
1: fica
0: pedir uma marmitex também,
1: pode,
0: né?
1: Pode também.
0: Terça-feira pedir duas à la minuta.
1: Fala com a equipe do Raul que tá resolvido.
0: Tava sensacional.
1: Tava delícia?
0: Muito,
1: sempre, né?
0: Sempre bom, sempre bom.
1: Um grande abraço pra toda a equipe do Bar do Raul, inclusive. 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
0: Você sabe que dia é hoje, Samara Santos?
1: Quinta-feira, 16 de julho.
0: Você ficou com saudade minha, Samara Santos? Ontem você fez um programa em carreira só.
1: Eu
0: recebi mensagens de ouvintes perguntando, ué, cadê você? A Samara tá em carreira solo hoje. Ela falou de ti no programa.
1: De mal,
0: que
1: né?
0: O que você falou de mim?
1: Eu falei que eu quero descobrir mais uma vez o que você disse pra direção.
0: O que eu disse pra direção?
1: Pra receber essa liberaçãozinha. Não, gente, peraí, ó, meio da tarde.
0: Na verdade,
1: de uma
0: eu disse assim, ó.
1: Era pra estar
0: eu
1: no
0: disse
1: programa.
0: Assim, ô Big Boss, tô precisando de uma folga. E a Samara, ela
1: tá
0: é super competente.
1: Eu nego.
0: A Samara é super competente, eu acho que ela tem condições de apresentar o Vai de Carona sozinho, na minha ausência. Eu tô precisando tirar um dia de folga, eu quero poder ir pra casa, dormir um pouco, será que eu consigo uma folga? Ele, claro, Alisson. Folga concedida.
1: Pronto, viu? Só quem tem moral, tem moral. Mas
0: nada
1: como...
0: melhor do que falar a verdade, entendeu, Samara?
1: Exatamente.
0: Santos.
1: Eu também preciso te revelar a verdade aqui ao vivo. Como ontem trabalhei sozinha neste programa e ele tem direito a 2 cachês, ontem foram os 2 pra minha conta.
0: Ah, é?
1: É, uai.
0: Ah, eu vi que tinha uns zeros a menos na.
1: Cada um com seus problemas.
0: Bancário.
1: Eu trabalhei dobrado por mim, por você, aí recebi também. É justo,
0: tá bom,
1: né,
0: então.
1: Gente?
0: Tá bom, então. Tá bom. Mas a folga tava boa. Viu, Samara?
1: Tava bom, aproveitou?
0: Aproveitei bastante.
1: Então tá ótimo.
0: Samara Santos, você sabe que dia é hoje, né?
1: Quinta-feira,
0: dia de
1: TBT.
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0: Aham. Você tá preparada, Samara Santos?
1: Não sei se eu tô, não, hein?
0: Você tá preparada?
1: Não sei.
0: Vamos fazer uma viagem musical agora. Vamos fazer uma viagem musical. Vamos com a batalha musical. Quem você escolhe? Hoje na versão pagode, senhoras
1: Nossa.
0: E senhores. Ai, ai, ai. Escuta esse som. Que pedrada, senhoras e senhores. O nome dessa banda é O Lugar Que Não É Bom Você Estar na Lista.
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0: Pessoas. Não, é brincadeira.
1: Mas meu coração.
0: SPC, senhoras e senhores. SPC só pra contrariar. Nessa época aqui, o vocalista era Alexandre Pires, que estava no SPC, não estava em carreira solo ainda. É, o SPC continua, mas né, teve uma época que o Alexandre Pires, vou fazer carreira solo.
1: Isso. Clássico, né? Nossa,
0: é clássico,
1: maravilhosa
0: é
1: música.
0: Clássico. Outra deles, essa aqui, ó. Eu gosto dessa aqui, ó. Ó a gaitinha. Pão de queijo, rapaz.
1: Nossa, muito bom.
0: Não tem como duvidar, leva a minha vida. É o Mineirinho, senhoras e senhores. Ó.
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0: Se tem como ficar parado com uma música
1: não
0: dessa,
1: tem,
0: não
1: né?
0: tem, né? Você tem que dar uma
1: sapadinha. Vai.

0: Arauto FM Love Songs. Você lembra dessa, Samara Santos?
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0: Ó, canta Alexandre Pires.
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0: Curuzios. Essa até o cachorro canta, ó.
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0: Ah, vai dizer que tu não lembra as mais antiguinhas?
1: Essa eu não lembro. As outras duas, sim.
0: Ó. Nome da música é Quando é Amor.
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1: Não, a pergunta que não quer calar.
0: Quem vai disputar com o SPC?
1: Exato.
0: Ah, tem que ser do mesmo nível, né?
1: Nossa, mas tá difícil.
0: E da mesma época, né? Ah, você acha?
1: Eu acho.
0: Eu acho que não, hein? Ó, outra aqui, ó.
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0: Essa aqui você conhece, né, o Samara
1: Santos?
0: Claro que sim. Me diz o que é que eu faço com essa tal solidão.
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0: Muito bem, senhoras e senhores, a primeira banda você já sabe, o primeiro pagode é SPC, só pra contrariar. Agora eu vos apresento a banda, o grupo de pagode que vai disputar a nossa batalha hoje. Senhoras e senhores, com...

0: Essa mesmo. Raça Negra, senhoras e senhores.
1: Foi trilha de novela, inclusive.
0: Você lembra o nome do vocalista? Dá um Google aí. Tá na ponta da língua. Vocalista do Raça Negra.
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0: O quê?
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1: Você quer saber do Luiz Carlos?
0: Isso, Luiz Carlos.
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0: Outra deles. Canta Luiz Carlos. Tem as românticas também, ó. As lentinhas. Certamente você já cantou aqui na sua adolescência essa canção, Samara Santos. Escuta aí, ó.
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0: Deus me livre. Agora.

0: vai começar o pagodinho.
1: Agora vai.
2: Até o cachorro canta.
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1: Ah, não dá.
2: Eu quero saber se a audiência já começou a participar aí escolhendo.
1: Já começaram
2: SPC
1: as mensagens.
2: Ou raça, na, raça negra?
1: Ó, jurei que eu já tinha lado hoje, não tem.
3: 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Melhor
2: tá
3: continuar.
2: Difícil, hein? Você já escolheu um lado hoje, ô Samara
1: não,
2: Santos?
1: Eu
2: SPC ou raça negra?
1: Agora eu vou pensar um pouco. Mas, ó, vou dizer que tá bem parelho
2: tá
1: aqui,
2: parelho?
1: Tá? SPC e Raça Negra estão numa parelha.
2: Ó, ó, aqui, ó. Raça Negra, senhoras e senhores. É um pagodinho gostoso, né? Rapaz! É difícil escolher
1: besta,
2: hoje.
1: Né? Imagina você no carro nesse momento, um diazão maravilhoso, temperatura boa e nessa disputa.
3: Dia maravilhoso.
2: Eu gosto dessa versão aqui. Você lembra quem gravou essa música antes?
1: Não, não lembro.
2: Zezé de Camargo e Luciano.
1: Boa.
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0: difícil a nossa batalha hoje. SPC ou Raça Negra?
1: Ainda bem que a audiência que decide.
0: Queremos uma chuva de mensagens com a sua opinião. Quem te representa melhor? O SPC ou Raça Negra? Essa língua presa dele é um charme cantando, né, o Samara Santos?
2: É característico dele.
1: Mas dá pra entender perfeitamente,
0: do
1: né?
0: Do Luiz Carlos.
1: É o charme,
0: né? É o charme. É isso aí. 9957-02-00.
1: Tava cantando na minha cabeça aqui.
0: 9957-02-00. Quem é que vence a batalha musical de hoje? Bora participar, turma. Wesley Safadão, displicente, abrindo os trabalhos. 15 minutos pra uma.
3: Displicente. Conta essa história pra nós, pai.
4: Eu tô deixando a luz acesa pra saber.

0: 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Turma, no programa de hoje nós estamos com a nossa disputa musical, senhoras e senhores. E nós queremos saber quem vai vencer a disputa de hoje, a batalha. SPC só pra contrariar ou RN, raça negra? Bora participar. Quem é que tá mandando a sua mensagem aí, ô Samara Santos, e o seu voto?
1: Você vai puxar uma canetinha aí pra nós contabilizarmos hoje? Senão nós vamos se perder nessas contas.
0: Você quer que eu contabilizo aqui, ô Samara Santos?
1: Puxa a caneta aí que eu conto. Nós devemos ter se preparado pra essa história, né? Mas tudo bem, vamos lá.
0: Eu vou anotar no celular aqui.
1: Tá bom. Então bota um voto aí pro Alexandre Pires. Tá vencendo já na largada com o voto de quem abriu, a Elisângela. Oi, Elisângela. Ótima tarde.
0: Só um pouquinho, calma. Deixa eu abrir aqui.
1: Tô mandando um abraço pra Elisângela. Ela começou as votações aqui, ó. Pro Alexandre Pires. Pro SPC, no caso. Uhum. Mas ok. Pronto? Anotou? Ah, mas você tá devagar, né?
0: Eu tô pensando como é que eu vou fazer, que o bloco de notas aqui do celular não é que nem
1: ser.
0: Não, não, né? Pega lá, a Samara foi buscar lá uma caneta e um papel. Como é que eu vou fazer no celular aqui? Não dá pra arriscar a tela do celular. 995-7022-00. Nós queremos saber quem é que você vai escolher hoje, SPC ou Raça Negra, senhoras e senhores? Quem é que vence a nossa batalha musical no dia de hoje? 995-7022-00. Já temos um voto para o SPC.
1: Devidamente
0: SPC.
1: Contabilizados aqui, ó.
0: Anotou aí?
1: Posso
0: Foi
1: botar o primeiro?
0: Fabricar a caneta e o papel também, né?
1: Mas a Thaís esconde pra gente não pegar. Foi por isso,
0: tá,
1: Thaís.
0: Tá escrevendo pelo menos a caneta?
1: Tá escrevendo.
0: SPC
1: se
0: e Raça
1: Negra. Se
0: sumiu
1: uma caneta, fui eu.
0: Um voto para o SPC.
1: Bora.
0: Quem mais tá participando aí?
1: Boa tarde. Tarde dupla, sem dúvidas, Raça Negra.
0: Olha,
1: Rafaela Schaefer abriu para Raça Negra a votação do Castelo Branco. Rafa, um beijo pra você. 1-1, tá empatado, ó. Vamos lá. Boa tarde, dupla. Hoje tá muito boa a disputa. Amo os dois, mas eu vou ficar com Raça Negra.
0: Olha aí.
1: Raça Negra foi a escolha dela, Rosane Terezinha. Oi, Rosane. Bah, bem difícil, mas fico com o SPC. A Dailene Pinto escolheu o SPC e pediu essa tal liberdade também aqui. Aqui, ó. Alisson e Samara, aqui é Lisiane de Encruzilhada. Eu escolho Raça Negra porque eu sou cheia de manias. Lisiane, um beijo pra você. Obrigada pela audiência. Rosane Aguins, ela colocou Raça Negra sempre. Mais um voto pra Raça Negra que tá na frente nesse momento. Mais mensagens. Melina escolhendo SPC porque ela gosta de Alexandre Pires. Oi, Melina. Ótima tarde por aí. Maria Denise Macedo escolhendo Raça Negra, direto de Encruzilhada do Sul. 5-3 neste momento. 5 votos para Raça Negra e 3 para SPC. Boa tarde, Alisson e Samara. Gladys Lebens, do Independência. Hoje o meu voto vai para Raça Negra, sem sombra de dúvidas. Tá bom, tá resolvido aqui, ó. Contabilizado o voto para ela. Boa tarde, que sacanagem. A gente gosta dos dois. Mas vamos.
0: Tem que escolher um só.
1: Raça Negra, disse a Sônia Ferreira. Ela disse que tá difícil, mas ela escolheu.
0: Que laço, tá dando Raça Negra, hein?
1: Marlene colocou, boa tarde, dupla maravilhosa, Raça Negra, eu amo. A Marlene ama Raça Negra, tá contabilizado aqui o voto da Marlene, mais um, agora para...
0: Os dois já vieram nos shows da Oktoberfest, né, o Samara Santos? Eu só não me lembro o ano, mas os dois já
1: não,
0: veio.
1: Não, eu estive
0: SPC,
1: no SPC,
0: veio...
1: foi no
0: eu
1: ano
0: fui no
1: de
0: show do Raça Negra.
1: 2024,
0: aquele,
1: né?
0: Aquele que tinha as dançarinas, você lembra?
1: É que em 2025 teve uma versão que o Alexandre Pires veio em carreira solo no Oktober e teve um ano ou dois antes que ele veio com o SPC.
0: Não, a Alexandre Pires é uma coisa, a SPC é outra, são shows diferentes.
1: Eu sei, isso que eu tô dizendo.
0: Não,
1: mas
0: é, mas daí
1: dois.
0: Não vale. Não, SPC vem todos os integrantes
1: do SPC. Calma, eu vou chegar lá. Mas gente, que homem.
0: Inclusive o irmão dele, o Fernando.
1: Eu quero, então, ele também se apresentou, trocaram
0: obrigado,
1: de roupa
0: obrigado pelo
1: tudo.
0: Elogio, tá, obrigado pelo elogio.
1: O quê?
0: Nossa, você disse que homem. Obrigado pelo elogio.
1: Não, deixa eu terminar. Que homem precoce, né? Tá bom, vamos lá, mais mensagens, tá bom? Boa tarde, amo o SPC, fez parte da minha adolescência, amo o nego velho, mas aí é covardia competir com o seu Luiz Carlos do Raça Negra, né? Pra acabar, pode tocar a tarde toda, não repete nenhuma, é Raça Negra sempre.
0: O seu Luiz Carlos gosta, né? gosta de um traguinho assim.
1: Ele e muita gente,
0: antes,
1: né?
0: Antes do show, ele gosta de tomar um traguinho assim.
1: Boa tarde, tudo bem? Sou a Janaína do bairro Esmeralda. Voto em Raça Negra. Tá bom, contabilizado aqui, ó, mais um voto
0: que
1: para
0: lavada,
1: Raça Negra.
0: Que lavada, que laço no SPC, hein?
1: Raça Negra sempre, disse o Osmar. O Osmar também é do time Raça Negra, que tá dando um laço mesmo.
0: Osmar, pois. Contato.
1: Eu escolho Raça Negra, Sandra Spies, Dona Nery. Gente, mas tá um laço mesmo. Eu achei que ia ser mais parelho essa disputa aqui. No início eu abri o parelho. Mas quem é fã de SPC e acha que deve ganhar de Raça Negra precisa se manifestar.
0: Bora participar,
1: perder.
0: Senhoras e senhores. Nossa disputa musical de hoje. Nós queremos saber quem vence essa batalha. SPC só pra contrariar ou vence o Raça Negra? Por enquanto, o Raça Negra tá dando laço no SPC.
2: A gente sabe o que é amor.
0: Falta o seu voto, hein? Falta o seu voto. Bora participar. 995-70-2200. Você já escolheu, Samara Santos? Você vai com a voz do povo e a voz de Deus? Ou você tem a sua opinião?
1: Ah, não sei. Eu vou decidir ainda. Mas a voz do povo é a voz de Deus, de alguma forma. No programa vai valer. Pra tomar
0: cê
1: minha decisão, não.
0: Você vai com a maioria,
1: não.
0: Ou não vai com a maioria?
1: Não, pra mim tomar
0: ainda
1: a decisão não vai ser
0: cê
1: assim.
0: Você quer escutar mais umas canções deles?
1: É, ao longo do programa eu vou decidindo.
0: Muito bem. Bora participar, então. Show do intervalo, já já, tamo de volta.

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1: Não são reclamações, são notícias boas. O Grêmio acertou o empréstimo do lateral, inclusive muito falado na última semana, do lateral direito Diego Caíto com o Goiás. O jogador assina por um ano. O tricolor compra, sim, compra, não deu certo o empréstimo. Compra 30% dos direitos econômicos do atleta agora, por 3 milhões de reais. Para tê-lo em definitivo, aí vai ser preciso pagar mais 2 milhões de reais até dezembro, por mais 20%. O combo da operação é de 5 milhões de reais. Ao pagar o total do valor, o Grêmio garante o jogador em definitivo, mas o Goiás permanece com os outros 50% dos direitos econômicos. O empréstimo era o ideal, né? Era o que a ideia do Grêmio desde o início. Mas houve recusa por parte do Goiás em um primeiro momento. Depois, as negociações avançaram para uma tentativa de compra recusada pelos goianos, que apresentaram uma contraproposta. As conversas voltaram a evoluir ontem para o formato de um empréstimo que se transforma agora em aquisição a partir do pagamento dos valores. O empresário Edson Neto, representante do atleta, chegou até a viajar para Goiânia para tratar diretamente do assunto. O Diego Caíto já havia manifestado o desejo de deixar o Goiás. Agora vai vir para o Grêmio e o jogador tem 22 anos. Lateral direito, Diego Caíto está garantido. Foi comprado, né? Não inteiramente, mas foi adquirido pelo Grêmio. Não tá vindo por empréstimo, não.
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0: 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E hoje é dia de TBT, senhoras e senhores. Nós estamos aqui com a disputa do SPC e o RN. Sim, raça negra e só pra contrariar. E nós queremos que você nos conte quem vai ganhar essa batalha hoje.
1: Boa tarde, com certeza a raça negra, inclusive sem dúvidas, disse a Karine Adriane Schultz. Ô, Karine, tá aqui, ó, contabilizado, tá? Mais um voto para a raça negra, porque pra ela, sem dúvidas, é eles. É a banda. Grande abraço, obrigada pela audiência. Mais mensagens por aqui. Boa tarde, dupla. Como um bom romântico que eu sou, raça negra, tá?
0: Olha aí.
1: Mas o swing do SPC é um convite pra dançar, disse o Marcos Aurélio de Matos. É, né? Fica difícil não se mexer com uma música deles. Mas e aí, Marcos? Vou contabilizar pra raça negra, é isso? O que você acha? Como um bom romântico, raça negra ou o swing do SPC? Mas ele não deixou claro o voto aqui. Botar um pra cada? Assim, o que você acha, Alisson?
0: Não, é um só, é um voto. Ou é 8 ou 80.
1: Então vou botar pro raça negra aqui, vai. Já que ele disse que ele ama mais o raça negra, tá pronto, contabilizado. Boa tarde para nosso ouvinte que também tá na audiência, a Cissa da Rosa. Oi, Cissa, ótima tarde por aí. A Natasha colocou boa tarde, dupla da Arauto. Natasha do Santuário disse que os dois são muito bons, mas que ela vai ficar hoje com raça negra. Mais um voto contabilizado. Muitas lembranças, raça negra, disse a Aline. Aline prefere o raça negra também. Nossa, gente, tá muito disparelho essa disputa. Boa tarde pra Givane Severo, de Linha Santa Cruz. O voto dela vai para raça negra. Giane, perdão. Um grande beijo, Giane. Obrigada pela audiência. Mais um voto para raça negra, Alisson.
0: Que maravilha, hein? Que laço tá dando no SPC.
1: Gente, tá muito disparelho isso aqui. Alô, turma que gosta de Alexandre Pires, que não gosta de raça negra. É muito difícil,
0: alô,
1: né?
0: Alô, fã-clube!
1: Porque você pode até gostar mais de SPC, mas não gostar de raça negra, aí você é uma pessoa não confiável. Vamos classificar
0: falando
1: assim.
0: Falando em pessoa não confiável, eu vou fazer uma enquete pra te colocar no paredão agora.
1: Lá vem.
0: Quem é que você vai torcer pro final da Copa? Você vai torcer pra Argentina ou você vai torcer pra Espanha?
1: Eu não tenho um critério.
0: Ah, pronto, não tem critério pra escolher entre SPC e raça negra.
1: Tá,
0: agora você não tem critério pra escolher entre Argentina e Espanha?
1: Mas em minha
0: ora
1: defesa,
0: bolas.
1: Calma, SPC e raça negra eu conheço. As músicas eu conheço, sei do que se trata. Agora eu não conheço muito do futebol espanhol, sinceramente. Da Argentina eu conheço um pouco, porque meu pai é assim, daqueles fãs que ele deve ter dado saltos ontem quando a gente
0: viu aquele jogo. O que você quer conhecer sobre o futebol espanhol que eu te
1: assim,
0: conto.
1: Eu não tenho, sabe, eu não tenho nada afetivo com as seleções.
0: Então
1: nenhuma
0: você já
1: duas.
0: Tem uma resposta.
1: Qual é?
0: Mas você vai torcer pra Argentina.
1: Por quê?
0: Porque você não tem nenhum conhecimento da Espanha.
1: Mas aí eu tanto posso torcer pra Argentina quanto para a Espanha.
0: Não,
1: eu
0: você
1: não
0: acabou
1: decidi.
0: De dizer.
1: Você vai torcer pra quem, Argentina? Você vai torcer pra quem, Alisson?
0: Não, eu fiz a pergunta.
1: Ah, óbvio, ele também não sabe pra quem ele vai torcer. Mas eu não tenho um critério. Gente, eu não sei pra quem que eu vou torcer. Eu acho que a Espanha vai ganhar. Mas não quer dizer que eu esteja torcendo pra Espanha. Eu só acho que a Argentina não vai dar bom.
0: Ó, eu vou torcer pra Espanha, mas eu acho que a Argentina vai ganhar. Pronto, respondido.
1: Você vai torcer pra Espanha?
0: Eu vou torcer, lógico, né?
1: Eu
0: vou torcer, lógico.
1: Você
0: acha? Eu vou torcer pra Espanha, mas eu acho que a Argentina vai ganhar.
1: Você acha que a Argentina vai ganhar? Eu acho que a Espanha vai ganhar.
0: Eu achei que a final ia ser França e Espanha.
1: Porque se a Espanha não tiver condições de derrubar a Argentina...
0: Perdão. Eu achava que a final ia ser França e Argentina.
1: Sim,
0: Mas aí a França, né?
1: Foi de arrasta.
0: É, a França, né? Perdeu.
1: A Lucimara colocou aqui, ó, Espanha, os hermanos que me desculpem.
0: Samara vai torcer pra Argentina, tá? Pronto. Ela só não tem coragem de dizer.
1: Quer que eu seja do inverso,
0: não,
1: né?
0: Não, você só não teve coragem de dizer que você vai torcer pra Argentina.
1: Ó, eu tava torcendo
0: Argentina.
1: Pro Brasil, assim, ó, acirradamente, porque é a nossa seleção, mas olha o que fizeram. Agora eu tô desacreditada, sinceramente. Qualquer um tá bom.
0: Você ficou triste?
1: Fiquei, chateada.
0: O Neymar e o Vini Júnior não tão tristes. Então lá.
1: O Vini Júnior tá curtindo o relacionamento dele, né?
0: O Neymar
1: tem criança que chega pra cuidar.
0: O Neymar tá inaugurando o novo iate dele lá no Rio de Janeiro e o Vini Júnior tá na Itália, na sua lanchinha
1: pois
0: também.
1: É, a turma, olha.
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3: Na região dos Vales, 26 graus.
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0: tá aí cantando pra gente. Banda Modelo com Rogério Magrão, Se Eu Não Tivesse Bloqueado.
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0: Vamos falar de futebol agora, senhoras e senhores. Vamos falar do melhor time do sul do mundo. O time que estivesse em campo na Copa do Mundo estaria jogando contra a Argentina.
2: Sonhos existem.
0: Já pensou que final, meus amigos?
2: Pra
0: mesmo
2: quem?
0: Assim, a Samara iria torcer pra Argentina, né? Sua traidora. Oh. Eu sei que você tem uma camiseta da Argentina guardada no seu roupeiro em casa.
2: Não tem nem da seleção brasileira, que dirá da Argentina.
0: Que baita patriota que você é. Há menos de uma semana de voltar a campo oficialmente, o Inter tem dúvidas em torno da equipe na reta final de preparação para o retorno do Brasileirão na próxima quarta-feira contra o Cruzeiro. O técnico Paulo Pezzolano tem de lidar com incerteza em alguns setores do time. A principal delas está no gol. Rocher segue entregue ao departamento médico e realiza trabalhos individuais. O clube não confirma lesão, mas o uruguaio trata um problema clínico. Após receber o Cruzeiro na próxima quarta-feira às 9:30 no Beira-Rio, o Inter vai enfrentar o Atlético no sábado na Arena da Baixada. Por isso, Pezzolano busca aproveitar os dias de preparação para definir peças e ampliar alternativas. Amanhã o Inter recebe o Caxias para jogo treino no CT Parque Gigante no último teste antes da retomada oficial. Gostou, Samara Santos? Essas informações do melhor time do sul do mundo?
2: Sabe aquela frase que agora aqueles ritos que estão famosos na internet que você tem que falar o que bom pra você sem parecer snob. Eu ia falar assim agora. Que bom pra você.
0: Que bom pra você.
2: Mas
0: estas as informações do Internacional.

0: Arauto, alegria, informação, cantando pra gente Cleito e Romário. Opa, cadê eu? Senhoras e senhores, hoje é dia de TBT musical, hoje é dia de batalha. Está batalhando aqui Raça Negra e SPC só pra contrariar. Qual é a sua preferida? Qual é o pagodinho que te faz dançar sem parar enlouquecidamente? Quem é que tá participando aí, Samara? Conta aí.
1: Bora para as mensagens. Oi, dupla, toca uma do Raça Negra pra eu curtir. É claro, não precisa nem dizer que eu prefiro mil vezes Raça Negra, disse a Regina Machado de Pantano Grande. E ela disse que torce na final para a Argentina. Mas se der Espanha, é merecido também, tá? Fazer o quê, né, Regina? Mas ela disse que prefere Los Hermanos. Mais mensagens. Boa tarde. Direto de Caçapava do Sul, a Nelsa colocou que prefere Raça Negra e Dali Espanha.
0: Olha aí.
1: Ela é do Raça Negra e ela também quer que a Espanha vença. Oi, Nelson, ótima tarde por aí. Silvane Keller, de Vale do Sol, também escolhendo Raça Negra por aqui. Oi, Silvane, ótima tarde. Boa tarde pra Aline Pacheco, do Renascença. Ela colocou que prefere SPC, votando no SPC com Alexandre Pires. Ótima tarde, obrigada pela audiência, Aline. Mais mensagens. Fabiana Moraes, de Caçapava do Sul, escolhendo Raça Negra. Raça Negra que está
0: liderando.
1: Vencendo.
0: Que maravilha. Show do intervalo, já já a gente está de volta com muito mais e com os sortudos de hoje.
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2: Na região dos vales, 27 graus.
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0: Arauto, alegria, informação, tá aí o Raça Negra, cheia de manias, senhoras e senhores, Raça Negra, a nossa vencedora de hoje, da batalha de hoje, aliás, Raça Negra, esse pagode é inconfundível e teremos, né, mais edições na semana que vem de batalhas musicais para nossa audiência escolher, assim como deram um laço no SPC hoje, hein?
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0: muito feliz. Samara Santos, nós queremos saber, Samara Santos, quem é que tá levando pra casa os presentes de hoje?
2: Raça Negra, não, brincadeira.
0: E você não escolheu entre SPC e Raça Negra, né,
2: não,
0: Samara Santos?
2: Não, eu vou ficar com SPC porque
0: você vai ficar em cima do muro?
2: Fui abraçada com eles. Ah. Eu tô até mais votos pra SPC na reta final ali, mas não buscou de jeito nenhum. Raça Negra ganhou com 3
0: disparou,
2: vezes mais.
0: Disparou.
2: Bora, par de almoços do bar do Raul saindo para ela. Alô, Micheline Bergonci.
0: Parabéns, Micheline. Participou e se deu bem.
2: Pronto, garantiu o par de almoços. Pode levar a gente se quiser, Micheline. Se tiver sem companhia.
0: Que maravilha, assim fechamos mais uma edição do nosso Vai de Carona. Vai chover, Samara Santos.
2: 27 graus a temperatura.
0: Não, é 2 horas em ponto, estamos terminando o programa sem atrasos.
2: Ah, vai chover, prepare-se.
0: A sequência vem aí, ele, Dalvan Barros. Pra te fazer companhia no Clube da Arauto. E nós voltamos amanhã, no sextou do Vai de Carona. Tchau, Samara.
2: Tchau, Alisson, tchau, gente.
0: Agora vai.

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0: Olá, muito boa tarde, estamos chegando, mais uma atração da sua Arauto a partir de agora. Oi, oi, gente. É 2:08, 12:08. Sou Dalvan Barros, chegando por aqui na área. É pra trazer pra você muito entretenimento, a sua participação, muita música boa, as novidades e informações também, a partir de agora com o nosso Clube da Arauto desta quinta-feira. É quintou, né? Isso, hoje dia 16 de julho. Após o Alisson Fernandes, a Samara Santos também com Vai de Carona, seguimos por aqui agora com você até as 5 horas com o nosso Clube da Arauto. Vamos já aqui atualizar a temperatura. Você sabe, tá um clima de calor aí, né? Parece primavera, verão. É, só que não ainda, né? É, temperatura de 27 graus, quase alcançando a máxima prevista para hoje, que é de 28 graus. Realmente uma tarde de calor. Seguimos por aqui então, né? Nesse dia lindo, ensolarado, céu azul, tá bom demais. Esse clima bom também, a gente segue com muita música para você, viu? Com sucesso a partir de agora. 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Agora vamos trazer a nossa charadinha de hoje.
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0: Muito bem, vamos com a nossa charada desta quinta-feira, com certeza. E essa aqui, hein? Essa aqui, quero ver se você sabe. Bora pensar e manda pra gente a resposta, hein? Atenção, atenção, ó. Tem cidades, mas não tem casas. É. Tem montanhas, mas não tem árvores. Tem água, mas não tem peixe. Quem sou eu? Diga pra gente no nosso WhatsApp 995-7-02200. Repetindo pra você pensar, manda pra gente, pede a sua música também e participa, viu? Tem cidades, mas não tem casas. Tem montanhas, mas não tem árvores. Tem água, mas não tem peixe. Quem sou eu? Bora participar e interagir conosco. Henrique Juliano canta pra gente, abrindo os trabalhos do clube desta quinta-feira. Seja esse. 2:10.

0: Com alegria e informação, fechando muito bem o nosso primeiro bloco. Eita, que clima bom, hein? Tempo aí, ensolarado, céu azul, tá bom demais essa quinta-feira. Cartão postal, hein, esse sol. Legal. Aí, basiquinho, Matheus e Cauã, fechando aí a nosso primeiro bloco. Primeiro bloco só começando pra você, o Clube da Arauto. Gente, vamos participar, viu? 9957-02200. A Elza Maria Machado, aqui do centro, ela responde pra gente aqui. É isso aí, viu? Resposta correta, boa! Ótima tarde a todos. Pra você também, Elza Maria, excelente tarde pra você, tá bom, querida? Aqui do centro, né? Tá na audiência, que bacana. Ótima quinta-feira. Boa tarde, amigo. Quem participa conosco aqui, deixa eu ver. Ah, o Domingos. Domingos Concórdia, isso? Aqui da Paul Harris, tá acompanhando a gente. Resposta está correta. Firme na audiência. Boa, meu querido. Obrigado pelo carinho aí, tá bom, queridão? Domingos Concórdia, tá na sintonia, aqui no centro. Mais recados aqui, a turma tá participando, a resposta da charada, tá mandando pra gente. Deixa eu trazer pra você aqui antes do intervalo, pra você tentar estar interagindo conosco, participando da nossa charadinha de hoje. Atenção, hein? Ó, tem cidades, mas não tem casas. Tem montanhas, mas não tem árvores. Tem água, mas não tem peixe. Quem sou eu? Responde pra gente a charadinha de hoje aqui do clube.
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0: Enquanto você vai interagindo conosco, daqui a pouquinho tem Vale a Pena Ouvir de novo desta quinta-feira pra gente viajar no tempo, hein? Que bacana. É já já pra você. Tem Guilherme Benuto, filho da

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2: Duas horas 24 minutos, Arauto.
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2: Na região dos vales, 28 graus.
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E do jeito que você gosta, chegando mais sucesso, Clube Arauto desta quinta-feira, 2:30. Guilherme Benutos, filho da mãe chegando pra gente.

0: aí, Murilo Rufi, saudade estranha. E agora tá na hora do Vale a Pena Ouvir de novo aqui na Sua Arauto pra recordar e matar a saudade. E agora pra você, já também no TBT aqui da sua 95.7. 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Vale a pena ouvir de novo. A gente traz pra você agora pra recordar uma banda brasileira. Sempre é bom recordar também, né? Vamos falar agora da banda paulista RPM. Você conhece, né? Entre muitos sucessos aí, a gente vai recordar agora uma canção que na sequência você já vai acompanhar. A banda, formada em 1984 em São Paulo, tem sido aí uma das grandes, maiores bandas populares do gênero rock nos anos de 1985 até o ano de 2024, né? Depois aí teve a saída do cantor Paulo Ricardo, que agora a gente vai trazer para você curtir o Olhar 43. Essa canção também é para recordar do grupo RPM, que fez parte do seu primeiro álbum, Revoluções por Minuto, lançado em 1985. A canção também é do cantor Paulo Ricardo, escrita por ele, e agora também você vai acompanhar no Vale a Pena Ouvir de Novo desta quinta-feira.
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0: Muito bem, aquele TBT de respeito, hein? É. Vale a pena ouvir de novo, sempre, sempre RPM e Olhar 43. Legal, hein? Boa, lá de 1985 para o Clube da Arauto. Legal, fechando muito bem aí, mais um bloco de sucesso para você aqui do Clube desta quinta-feira. Que bacana, que bacana. Gente, antes do intervalo, trazer aqui mais participações. A turma tá bombando aqui o nosso WhatsApp. Que legal, hein? Que bacana. Além disso, o pessoal também participando aí da nossa charada de hoje. Daqui a pouquinho já trago pra você, hein? Daqui a pouquinho já trago pra você. Abraço pra Thaís de Vara do Sol, manda pra gente. Boa tarde, sempre na audiência, quero pedir música da Simone Mendes, a resposta da charada está correta. Boa, Thaís, é isso aí, querida. Resposta nota 10, viu? Gostei, gostei. Ó, daqui a pouquinho tem Simone Mendes, viu? Daqui a pouquinho tem sucesso pra você. Para esse intervalo, volte já já.
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0: Olha aí, ó. Simone Mendes vai chegar pra cantar pra gente. É na sequência já, viu? Saudade proibida. Já já.
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0: 16 pras 3, Arauto.
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0: Na região dos Vales, 28 graus.
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Vamos lá, 10 para as 3, mais música pra quem pediu aí, Simone Mendes. É, ela mesmo, Saudade Proibida. Canta pra gente aí, boa tarde.

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1: Arnaldo, alegria e informação. Marcos e Belucci, sonho de todo casal. Fechando muito bem a nossa primeira hora do Clube da Arauto. Esta quinta-feira, muito boa tarde pra você, obrigado pela sua audiência, contato, nosso WhatsApp, a turma que tá mandando recado pra gente, interagindo, também participando da charada, a plataforma de sorteios, obrigado pelo carinho, viu? Excelente tarde pra você, claro, um bom trabalho, eu volto na sequência com o Toca Mais e com as informações também, os destaques em notícias no Dia a Dia News.
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1: Então, depois de... abrindo desse jeito, Toca Mais. Até ficar velhinho, Kleber e Cauã. É já já.

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0: Clube, 8h49. 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
0: Já voltamos.
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3: 3:08, 3:08, temperatura em Santa Cruz do Sul e região é de 28 graus. E direto do Portal Arautos, destaques em notícias. Veracruz inaugura centro regional para ampliar atendimento a pessoas com deficiência. O serviço especializado é voltado ao atendimento de jovens e adultos com deficiência e situação de dependência, além de oferecer suporte permanente às suas famílias. A solenidade de inauguração vai ser realizada amanhã, às 15 horas. No bairro Boa Vista. Antigo orelhão da Praça Getúlio Vargas começa a virar biblioteca comunitária. A Prefeitura de Santa Cruz iniciou os trabalhos de revitalização da estrutura, que vai permitir a troca gratuita de livros entre moradores. A proposta foi apresentada pelo vereador Edson Azeredo. E menino que estava desaparecido é encontrado em Santa Cruz. Miguel, de 6 anos, passou a noite na casa de um casal de moradores, no bairro Santa Vitória. Conforme o tenente-coronel Cristiano Marconato, por volta do meio-dia de hoje, um homem entrou em contato com o telefone de emergência 190 para informar que ele e a esposa haviam encontrado o menino ainda na tarde de ontem. 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
0: Vamos lá, tô chegando. 3:10, 13:10, 28 graus de temperatura, gente. Já estamos na máxima prevista para esta quinta-feira, hein? Chegamos em 28 graus. Realmente uma tarde quente, né? Para esta época do ano. É isso aí. Mas tomar um dia lindo, bacana, ensolarado, céu azul. Bom demais pra gente estar aproveitando aí da melhor forma. E agora, é claro, o Arauto fazendo pra você a trilha sonora perfeita para esse momento. Tem seis músicas em sequência pra você acompanhar e participar também, tá bom? A música 1 tem Até Ficar Velhinho, Kleber e Cauã. Na 2, Tão Feliz, aquele pagodinho com o Thiaguinho. Na 3, tá chegando aí Pedido de Socorro, na 3, com o Gustavo Mioto. Na música 4, Coração Cigano, Luan Santana com Luísa Souza. Na música 5, Vamos Tomar Uma, o sucesso do Zé Neto e Cristiano. Na música 6, pra fechar a sequência, Quem Sente Saudade Sou Eu, Maiara e Maraísa. Agora é com você, participe.

0: alto, alegria e informação. Quem sente saudade sou eu. As gêmeas cantando pra gente, Maiara e Maraísa, fechando muito bem. O nosso Toca Mais é desta quinta-feira. Ah, tive que pensar os dias aqui, tive que pensar porque, ó, passa rapidão. Eu ia falar terça, falar quarta, mas não. É quinta-feira hoje, gente, passa rápido o tempo, né? A gente tem que estar pensando aí os dias, os meses também, porque, ó, estamos em julho, agosto tá chegando aí, então passa rapidão. Não é mesmo? Claro, enquanto isso, estamos por aqui levando música pra você, fazendo a trilha sonora dos seus dias, dos seus momentos aí, tá certo? No seu trabalho, em sua casa, aonde quer que você esteja acompanhando a gente, que maravilha, viu? Desejo uma excelente tarde de quinta-feira. Por falar em excelente tarde de quinta-feira, quero falar pra você que tem a nossa charada de hoje, você tem que participar, interagir conosco e quero a resposta, viu? Pensa aí e manda pra gente. Ó, tem cidades, mas não tem casas. É. Tem montanhas, mas não tem árvores. Que mais? Ah, ó, tem água e não tem peixe. Então, quem sou eu? Diga pra gente aí. Diga pra gente aí, 9957-02200. Olá, boa tarde, Dalvan Barros. Sou a Nair Barreto, moradora do bairro Esmeralda. A resposta da charada, eu acho que... deixa eu ver. Está certo. Boa, boa. Muito bem, resposta correta, Nair Barreto. Toca aí, Jorge Matheus, grande abraço. Daqui a pouquinho tem pra você, tá bom? Daqui a pouquinho tem Jorge Matheus. Vai cantar pra gente, vai sim, tá no Camarim da Arauto. Tá no Camarim da Arauto, vai cantar pra gente. Quem mandou oi aqui? Quem mandou oi? Olá, boa tarde na audiência. Quem tá participando aqui? Não tem o nomezinho, 7211, por gentileza. Coloque o seu nome pra gente completar aqui a participação, tá bom? Certo? Mas vai um oi pra você aí. Obrigado na audiência. Seguimos por aqui com mais participações. Olá, boa tarde. Manda o link dos sorteios. Manda um abraço também para os colegas. Deixa eu ver aqui, da funerária Caminho da Paz. Obrigado, beijos. Olha aí, a turma está trabalhando. Obrigado pelo carinho de vocês. Quem mandou um recado pra gente foi a Carmen. Ô, Carmen! Tudo certo, queridona? Abraço pra você e os colegas aí, tá bom? Bom trabalho. Audiência da Arauto. Abraço pra turma do comércio, no centro, nos bairros, acompanhando a gente, aos clientes, fazendo as compras, aproveitando aí as oportunidades. Bom demais, hein? Obrigado pelo carinho de vocês. Intervalo? É isso aí, volte já com mais sucesso, hein? Na sequência.
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0: Claro, na sequência tem mais sucesso. Fred e Fabrício, te amar é meu talento, é já já.
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0: Na região dos vales, 28 graus.
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Vamos lá, quem tá com a gente aí, bora participar, o seu contato, o WhatsApp tá bombando, hein? Então tá, vai lá, te amar é meu talento, Fred Fabrício, 22 para as 4.

0: alegria, informação. Fechando muito bem, mais uma sequência de sucesso pra você, Clube da Arauto, desta quinta-feira, bom demais. A sua participação, contato, recado, WhatsApp tá bombando, que maravilha. Jorge Matheus com Henrique Juliano, Chonei. Legal, legal. Vamos trazer o recado da galera.
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1: chão.
0: Tá, hein? Fechando muito bem. Tá certo, tá certo. Vamos lá, a Roseli Gomes conosco. Boa tarde, Arauto. Gostaria de ouvir o Panda. Música do Panda. Tá bom, daqui a pouquinho eu te seguro. Ah, essa é legal, hein? Sucesso do Panda. A Roseli Gomes de Veracruz tá participando. Legal, querida. Obrigado pelo carinho aí, viu? Daqui a pouquinho tem sucesso pra você aí. Quem mais conosco? Olá, boa tarde. A resposta está correta. Abraço. Mandou aqui pra gente o recado, hein? A Marguite, é isso? Ô Margui, resposta correta, querida. Ótima tarde pra você, viu? Nota 10 aí, gostei. Gostei da resposta. É isso aí. Gente, a nossa charadinha de hoje, deixa eu trazer pra você pra tá participando, vem interagir conosco até às 5 horas, estamos por aqui, certo? Ó, tem cidades, mas não tem casas. Tem montanhas, mas não tem árvores. Tem água, mas não tem peixe. Quem sou eu? Responde pra gente aí, tô esperando seu contato, hein? O seu feedback. Bora participar. Intervalo, volte já já.
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0: Enquanto você vai participando, interagindo conosco, tem sucesso pra você. Israel.

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2: 14 para as 4, Arauto.
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2: Na região dos Vales, 28 graus.
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0: 3240.
1: Vamos lá, estamos de volta, mais música boa pra você, Clube da Arauto nesta quinta-feira linda, hein? 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

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Vamos, clube, mais sucesso, 7 minutos faltando para as 4. Arruma um bom, Israel e Rodolfo.

0: Arauto, alegria e informação. Aí, 80 anos, aquele pagodinho legal com um sorriso maroto, fechando aí mais uma horinha do Clube da Arauto desta quinta-feira. Seguimos por aqui, viu? Quero o seu contato, o seu recado, o WhatsApp tá liberado pra você pedir música, participar, interagir conosco. Também a nossa charada e, claro, tem presentes na plataforma de sorteios. 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
0: Vamos lá, daqui a pouquinho tem mais sucesso pra você, hein? Ignora, Felipe Rodrigo.

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0: Arauto, alegria, informação, fechando muito bem naquele TBT especial que dará pra você, Marília Mendonça, recordando Leão. Vamos lá trazer mais participações por aqui, daqui a pouquinho já tem aí o nosso, os presentes de hoje, além disso, a resposta da nossa charadinha. Por falar em presente, gente, hoje tem pra você o Vale Compras de R$100 do Chutes Supermercados, além disso, uma pizza, Bar Pizza Express, tem pra você também, tá bom? Além disso, claro, a promoção do mês de julho. Vamos lá, boa tarde, Dalvan, tô na escuta, o Jorge Luiz Ferreira, bairro Bom Jesus, um abraço, outro pra você, queridão. Uma ótima tarde, tá bom? Obrigado pela sua audiência. A Roseli Gomes também conosco, de Veracruz, tá participando, pede música com Panda, valeu, querida, obrigado pelo carinho, quem mais por aqui? A Nair Barreto, tá na sintonia, bairro Esmeralda, participando. Olá, boa tarde, toca a música do Gustavo Lima, Retrovisor, manda para todos do Desco. O Maurício Vieira, do bairro Bom Jesus, fala, Maurício. Alô, turma do Desco, obrigado pelo carinho de vocês, aí, bom trabalho, pessoal na audiência, trabalhando e acompanhando a gente, que maravilha. Daqui a pouquinho tem Gustavo Lima, hein, tem um embaixador cantando pra gente. 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
0: Já tem. Vamos lá, maiores artistas, boas músicas pra você curtir, fazendo a trilha sonora perfeita no seu dia. Aí, Bruno Marrone, ai que vontade, é já já.
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0: Na região dos vales, 28 graus.
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0: Planalto, alegria, informação, então fechando muito bem aí com a novidade, né? Essa música nova, lançamento, Gustavo Lima, Bala Alojada. Fechando muito bem mais um bloco aqui do nosso Clube Planalto, mas fechando a edição de hoje também, esta quinta-feira. Chegamos por aqui, daqui a pouquinho também já tem presente pra você tá faturando aí, é, daqui a pouco também tem o Mundo Sertão chegando com o Daniel Schwember, já está no camarim da Arauto pra trazer só sucesso pra você, também as informações, os destaques e notícias, seu final de tarde aí, da melhor forma, daquele som que você gosta da 95.7. Tem pizza, Bar Pizza Express, é, tem pra você na sequência, tem vale compras também do Schultz Supermercados, aquele vale compras, né, de R$100 e também a promoção do mês de julho da Casa Mais Quente, dois aquecedores elétricos amanhã, portanto, já tem sorteio. Minha gente, vamos de intervalo, eu volto daqui a pouquinho já também com a resposta da nossa charada de hoje.
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0: Isso aí, depois do intervalo, mais som do Henrique e Juliano pra você, amigo da minha saudade. Na sequência.
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0: 17:05, Arauto.
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0: Na região dos vales, 27 graus.
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1: Muito bem, após esse convite especial para você na Corrida da Alegria, se organize e participe. Estamos de volta para mais música boa e também já fechando a edição de hoje do Clube da Arauto. 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

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Vamos lá, 9 minutos faltando para 5. Amigo da minha saudade, Henrique Juliano. A sequência já tem presente da Arauto.

0: Arauto, alegria e informação, fechando muito bem a edição de hoje do nosso Clube da Arauto, Felipe Araújo com Panda.g. Muito bem, vamos para a resposta da nossa charadinha de hoje. A turma que respondeu: tem cidades, mas não tem casas, tem montanhas, mas não tem árvores, tem água, mas não tem peixe, quem sou eu? A turma que respondeu que a resposta aí é o mapa, corretíssima, boa, resposta certa. Amanhã tem mais, agora tem presentes.
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0: Vai ficar feliz, sim, com o presente agora da Arauto pra você, pra fechar muito bem a edição de hoje. Vamos lá, vamos para uma pizza, Ba Pizza Express. Uma pizza saborosa pra você aí, ó. Eduarda Schwember, parabéns, Eduarda. Tá se dando bem, hein? Levando presente da Arauto nesta quinta-feira. Pra fechar, agora tem aí vale compras de R$100, Schultz Supermercados, Fabrini Lemes, parabéns às ganhadoras de hoje. Vem aí o Mundo Sertão com Daniel Schwember, eu volto logo mais à noite com o Bom de Baile, amanhã na sexta-feira às 14h com o Clube da Arauto.

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0: Começando assim, o Mundo Sertão. Seu final de tarde do jeito que você gosta, com música boa, com as informações também. Sucesso do Jorge Mateus, Cantada Boba. É já já.

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Sertão tá chegando por aqui no teu rádio, 5 horas 10 minutos. Vamos começando bem, né, gente? Com muita música boa nesse final de tarde, com o fino do sertanejo, como eu gosto de falar por aqui. Você que esteve com o Dalvan até agora no Clube da Aralto, nós vamos juntos até as 7 horas da noite, misturando a sertaneja nova, a mais antiga, o som das bandas por aqui também, a música gaúcha na hora do mate, porque hoje é quinta-feira e tem presentes, todo dia tem presentes, né? Mas na quinta-feira também tem. Tem rodízio de pizza da Gruta? Claro! Hoje é a Quinta Gaudéria, meu chapéu! 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Mandar o teu alô, teu salve, 995-7022-00. Vamos de imediato abrindo os trabalhos. Jorge Matheus é Cantada Boba, tá no ar.

5:18. Que sorte a nossa, tá na hora das informações. As notícias chegam. 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Garanta sua cartela, gente. Eu estou sentindo fortes vibrações que teremos mais ganhadores da nossa região aqui. Semana passada, a região dos Vales contemplou 9. 9 pessoas. É. Tem que acreditar e tem que jogar. Tem que botar fé e comprar na cartela para ganhar, né? Tá aí o Trilegal, tinha um abraço a toda a equipe. 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

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Sinditabaco alerta para prejuízos com nova tarifa dos Estados Unidos. É informação chegando, o Sindicato Interestadual da Indústria do Tabaco, Sinditabaco, voltou a manifestar preocupação com a decisão do governo dos Estados Unidos em impor novas tarifas sobre produtos brasileiros. A informação completinha lá no portal Arauto para você conferir.

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Edson Hudson, Por Te Amar Assim. Acho que bela canção. Primeiro bloco concluído com sucesso. 995-70-2200. As informações também já do portal Aral. Uma todo final de tarde é nessa batida, né, gente? Você fica com música boa e fica bem informado aqui com a gente também. Quero mandar um abraço para a turma da Casa de Carnes Vila. Ô, Viareia, alô, Silvana. A famosa Wanda Silvana hoje, pelo jeito, não tá circulando, né? Um abraço a esses amigos queridos aí, tudo de bom, tá? É, quem mais? Quem mais por aqui? No 995-70-2200. Ah, deixa eu ver aqui. Um alô para a minha amiga Clarice. Alô, Clarice. Obrigado pelo carinho, obrigado pela audiência, sempre final de tarde com a gente, né? A Tati Correia Soares, Loteamento Motocross, tá com a gente também. Boa tarde, que maravilha, um ótimo final de tarde. É, Jocelaine, a Eduarda Schwenber, deve ser parente minha aí também, essa foi a ganhadora agora há pouco, né? Meu amigo Alexandre, um forte abraço. Turma, tá chegando, né? Devagarinho chegando por aqui. 995-70-2200 pra você mandar teu alô, tá? Eu não vou pedir foto de pantufa hoje, que deu esse calorzinho aí, nem de chimarrão. Depois das 6, até vou pedir uma foto de quem estiver tomando uma coisinha mais refrescante que o dia pede, né? O dia pede.

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0: Na região dos vales, 26 graus.
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5:39, 21 para 6, Henrique Juliano. Conversas e Lençóis, está na hora da informação direto da redação do Portal Arauto. 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Homem é detido após efetuar disparos em via pública em Encruzilhada do Sul. O caso aconteceu na madrugada desta quinta-feira, após pagar fiança, ele foi liberado, gente. O homem de 27 anos foi detido em flagrante pela Brigada Militar. Tá aí a informação na Arauto.

0: Gustavo Mioto com Murilo Huff, Novo Sozinho. Tá fechando mais um bloco por aqui. Alô, meu amigo Vanderlei da Banda Magia. Vanderlei tá tomando um mate, né? Mas tá bem bom pra tomar uma cervejinha hoje, né, Vanderlei? É, depois nós vamos quebrar uma, né? Até eu tô pensando em quebrar uma hoje à noite, né? E com esse calor aí, a gente mais parece que vem coisa braba, né, de chuva. Vamos torcer que a previsão esteja equivocada. O que eu mais torço é que não venha esses volumes elevados aí de chuva que tem. Daqui a pouquinho a gente confere a previsão do tempo com nosso colega Rafael Cunha, nosso homem do tempo, já tá a postos aí com a previsão do tempo, né? Um ótimo final de tarde, meu amigo Jorge Luiz Ferreira do Bom Jesus, grande Jorge, abraço pra ti, o garotão aí nos braços na foto aí, tá bonito o garotão, coisa linda. Show de bola, gente. Olha, lá na plataforma de sorteios, para quem chegou agora, quem pegou o trem andando, rodízio de pizza da Gruta, hoje é a quinta Galdéria. Ah, sim, hoje o rodízio é mais barato para todo mundo. Hoje tem música ao vivo, tem rodada dupla de chope de caipirinha. Quinta Galdéria na Gruta hoje. E ainda tem ingresso para a noite de sexta-feira, amanhã, Lola Barca, Banda da Casa e a Banda Nave Som. Olha aí, né? Banda Nave Som é banda muito bacana, famosíssima, né? Aí, ó, uma bela oportunidade para bailar decolatada. Um abraço pra Josi, pro Cardeal, pra toda a família Labarca, os labarqueiros de plantão. Antes de chamar o intervalo, vou deixar o áudio da promoção Julho da Casa Mais Quente com a Quero Quero. 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
0: Quem foi Deus? Quem... Hugo e Guilherme.

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0: O Guilherme.
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2 para 6, um excelente final de tarde. Música e informação, a batida do final de tarde da Arauto. Você que é sempre bem informado aqui com a gente, né? 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Gente, nova entidade vai representar escolas famílias agrícolas do Rio Grande do Sul a partir de agosto. A articulação reunirá inicialmente as 4 EFAs em funcionamento no estado e terá o ato de fundação marcado para 21 de agosto em Santa Cruz do Sul. Tá aí a informação direto do Portal Arauto.

0: 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Banda Modelo com Rogério Magrão pra fechar muito bem essa nossa primeira hora. Bora lá, rumo à segunda hora, com muitos presentes na plataforma de sorteios, com a tua participação, né? A turma tá saindo da firma também, nos dá aquela carona. Muito, muito, muito obrigado. Vamos juntos.
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0: ó. Rogério Magrão e banda. Bora lá com as informações, as notícias chegando por aqui, Farmácia São João. 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Santa Cruz autoriza a construção de centro de reabilitação que atenderá 13 municípios. A obra vai ampliar o atendimento a pessoas com deficiência auditiva e intelectual. O Centro Ocupacional Santa Maria também teve a construção autorizada. Tá aí a informação, Naralto.
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0: Canal Tua Alegria, informação, Zé Neto e Cristiano. Isso, essa é uma letra forte, né? Poxa vida. Que história, né, cara? Barbaridade. Vamos lá mandar os abraços e alôs para nossa audiência, passando para agradecer o prêmio. Amei. Quem é você? Cristiane Senna. Ó, Cristiane do Arroio Grande. Mandou até um vídeo aqui, mas que maravilha. Ela ganhou presente lá do Forte Atacadista, né? Valeu, minha amiga. Um ótimo final de tarde aqui também para Karina Simeone. Muito obrigado, minha amiga. Gente, olha, lá na plataforma de sorteios, turma que tá chegando agora, rodízio completo da Gruta, rodízio de pizzas. E hoje é a quinta Gaudéria da Gruta, hein? Sim, o rodízio é mais barato. Tem rodada dupla de chopp, de caipirinha, música ao vivo, a turma lá vale viola e viola e gaita, né? É bom, bom demais. E tem ingresso também para a noite de sexta-feira no La Barca, Banda da Casa e Banda Nave Som. Baita festa para todo mundo curtir, para bailar decolatada. Eu vou pro intervalo, volto na sequência com mais música, hein? Já já tem a previsão do tempo.
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0: Maiara e Maraísa, vai lá.

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1: Na região dos vales, 23 graus.
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0: 225.
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0: E a banda Passarela, hein? Sofrendo e vivendo. Tá na hora da previsão do tempo.
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0: 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Rafael Cunha, nosso homem do tempo, chegando aqui com as informações.
3: Muito boa noite a todos que nos acompanham. A máxima hoje na região alcançou os 30 graus e a tendência para amanhã e sábado é de dias ensolarados. Na noite de sábado é que podemos ter o retorno da chuva para a região, mas a tendência maior de chuva é para a madrugada de domingo. Essa chuva que deve seguir na região pelo menos até a próxima quinta-feira. Amanhã a temperatura varia entre 17 e 32 graus e no sábado entre 20 e 31 graus. Com as informações do tempo, Rafael Cunha.
0: Rafael Cunha, obrigado pelas informações.

0: 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Olha a segunda divisão aí, rapaz. Banda 10, a banda da Barbie do Bailão. Olha, fechando por aqui o penúltimo bloco. Um abraço pro Jair Resch, pra Marceli Fischer. Viu aí a Banda Magia. Olha aí, um abraço especial a todos os meus amigos da Banda Magia também. Gente, as últimas depois do intervalo e o sorteio dos presentes. Eu volto já.
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1: Na região dos Vales, 23 graus.
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0: Vamos lá. Vamos deixar esse povo mais feliz ainda. Quem leva o ingresso pro La Barca é a Silvia da Silva. Eu diria uma salva de palmas para ela. E o rodízio completo da Gruta para Juarez de Oliveira. Eita, amanhã tem de novo, né, gente? Tem, se Deus quiser. Estarei com você aqui a partir das 5 da tarde.
3: Do Brasil.
0: Fino do sertanejo. Tá chegando o Dalvan.

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Olá, estamos chegando. Muito boa noite pra você. Oi, oi, oi, gente. Olá, muito boa noite. 7:04, 7:04, a hora que a gente está falando pra você, para toda a região dos vales. Isso aí, mais uma edição do Bom de Baile. Hoje, então, quinta-feira hoje, dia 16 de julho. Que temperatura é essa, hein? Que temperatura é essa, meus queridos? Já quero atualizar, ó, já pra falar pra você, que eu sei que você tá sabendo, chegamos na máxima prevista pra hoje, à tarde, 28 graus. Olha só, aquela temperatura que nos remete ao quê, hein? Hã? Primavera, verão, não é mesmo? Pois é, em pleno julho. Ai, ai, ai, ai, ai. Ai, o que tá vindo aí? O que tá vindo aí? Ó, a temperatura já atualizando, 23 graus. Céu limpo com períodos de nublado. Tá bom, um clima ótimo pra noite desta quinta-feira, véspera de sexta-feira, quer dizer que o final de semana, ó, batendo na porta. Eita, que coisa boa. Desse jeito estamos, né, abrindo o nosso programa de hoje. Falando do clima, né, te desejando uma excelente quinta-feira. Após o Daniel com o Mundo Sertão, seguimos por aqui então. Sou Dalvan Barros, tá bom? Tenho o prazer da audiência. Até às 9 horas seguimos por aqui. Muito bem, já atualizamos aqui a temperatura, tá tudo certo, né? A temperatura tá agradável, noite desta quinta-feira, muita música boa pra você curtir. Som das bandas, aquele sertanejo, as novidades, tudo você acompanha agora, beleza? Então tá certo. 995-70-2200, nosso WhatsApp continua liberado pra você tá participando. Antes da música, do primeiro som pra você, quero convidar, tem sorteio, Bailão Colônia Motorista, dia 25 de julho, na minha querida cidade histórica, em Rio Pardo, na comunidade que eu adoro, Rincão del Rei. Tem Os Atuais em Indústria Musical. 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Vamos lá, começando e dale. Cleiton Borges. Ele mesmo, Porcelanato, abrindo o Bailão Raiz da Arauto. Boa noite pra você.

0: Alto, alegria, informação, muita música, sucesso pra você, o melhor do som das bandas, aquele sertanejo também, tudo você acompanha aqui no nosso bonde baile. E tá aí uma das atrações já confirmadíssimas e anunciadas aqui na Arauto pra você em primeira mão, Henrique e Juliano na Oktoberfest. Tá chegando a festa da alegria. E cantaram pra gente fechando aí, Seja Ex. Legal, legal. Gente, trazer aqui as participações da galera. A turma tá inspirada hoje, é, com esse calorzinho. Já recebi fotos aqui de chimarrão. A turma fazendo aquela caminhada, o cardio, é que não pode ficar de fora não, né? Ainda mais nesse calorzinho agora. É, tem que ser, manter a saúde em dia. Foco total. Também já recebo aqui imagens daquele cafezão também do final do dia, para reforçar, né, as energias. Muito bem, vou trazer tudo isso para você agora. Quem mandou um recado pra gente foi a Aline Vatti. Ô Aline, ela manda aqui uma imagem bacana. Já pode ou tá cedo? Não, já pode sim, tá tudo certo, viu? Tá tudo certo, mandou aqui. Acho que já tá indo pro treino, é isso? É, mandou aqui um registro de foto pra gente. Vai lá, viu? Uma ótima noite pra você, querida, você, a família e na audiência da Arauto. Obrigado pela carona também, né? Levando a gente aí sempre, sempre junto, né, no dia a dia. No final de semana também, tô sabendo, a galera acompanha a Arauto aí. Todos os dias, que bacana. Programação feita com carinho pra vocês aí, tá bom? Vamos lá, tem mais participações aqui. Agora manda um abraço pra Rio Pardo, é, lá no centro de Rio Pardo, mandar um abraço pro Cláudio, também a minha tia, a Jussara, é, está tomando aquele chimarrão, acompanhando Arauto, na nossa querida cidade histórica, no centro, lá acompanhando a gente, que bacana, obrigado minha tia, pelo carinho, pela audiência, aquele chimarrão especial também do final de tarde, é bom demais, né, ouvindo a boa música da Arauto, junto com o parceiro aí, o Cláudio, tá na sintonia, bom demais o carinho de vocês. Vamos de intervalo? É isso aí, já volto com mais sucesso, é já já.
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2: Na região dos vales, 23 graus.
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0: Arauto, alegria, informação, clone, Luan Santana. É isso aí, fechando mais um bloco aqui do nosso Bom de Baile pra você, a Jaia Fala Clube. Eu já ia falar clube da Arauto, é, pois então, né? Nas férias do colega Eduardo Glesser, estamos nas tardes também da Arauto, né? Você que acompanha a gente já percebeu, mas eu vou até amanhã tem aí a temporada do clube, depois retorna na segunda-feira o titular do horário Eduardo Glesser, nas suas merecidas férias. Pois bem, bom de baile pra você agora. Bom de baile, seguimos por aqui. Vou dar um recado, um abraço aqui pra turma. Olá, boa noite, Dalvan, Marcos de Veracruz. Ô, Marcos, mandou foto, deixa eu curtir aqui primeiro. Peraí. Deixa eu reagir a essa foto bacana. Olha só, tomando um chimarrão, escutando Arauto, roda a música da banda Chopão. Muito bem, tá sempre na audiência o Marcolino, né? Lá de Veracruz, tá na sintonia. Valeu, queridão, obrigado pelo carinho aí, tá bom? Ótima noite pra você, chimarrando e na audiência da Arauto. Gostei aqui da foto. Tem mais imagens, olha só, aquele cafezão, como eu já falei, né? O cafezão do final do dia pra reforçar as energias. Boa noite, estou na escuta, Mercedes Wagner mandou pra gente. Deixa eu reagir aqui, ó, você manda a foto e eu reajo aqui, tá bom? Pode mandar pra gente, tá liberado aí as imagens. 9957-02200. Gostei do cafezão, ó, aquele, né, aquele pãozinho. Tem mais aqui, ó, aquela chimia caseira também, bom demais, hein? Com um cafezinho, é tudo de bom, não é mesmo? Valeu, querida, obrigado pela audiência, viu? A nossa querida a Mercedes Wagner. Vamos lá de intervalo, gente, até perdi aqui o time, porque tem muitas mensagens chegando, tem mais aqui, aquela gelada também tá aparecendo aqui, né? A geladinha também sempre é bom, né? Ainda mais com esse calor aí de 23 graus, tá bom demais, uma noite bem bacana. 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
0: Depois, tô chegando junto com Rainha Musical, esse medley pra dançar, pra cantar junto e dar mais volume no seu rádio aí, porque tá chegando, é já já.
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0: 7:58, Arauto.
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2: Vamos lá, de volta. 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

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Vamos lá, 12 minutos faltando para as 8. Olha aí, hein? É o medley, comadre e compadre, Socorro, Rainha Musical. Dá volume que essa é para dançar.

0: aumentou a alegria e a informação, fechando muito bem a nossa primeira hora. Legal demais. Ana Castela, olha onde eu tô. Gente, intervalo. Eu volto já, viu? Daqui a pouquinho estou de volta. Tem mais participações por aqui. A turma tá mandando pra gente, interagindo, pedindo música, bom demais. Além disso, daqui a pouco retorno com o Toca Mais. 6 músicas sem intervalo pra você acompanhar. Portanto, não sai daí. Volto dentro de instantes. Boa noite pra você.
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0: Vamos lá, depois do intervalo. Chego junto com o Danúbio Azul. E.

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0: Vamos lá, 8:05, 8:05. Temperatura, vamos atualizando aqui, 23 graus. Olha aí, continua firme e forte nos 23, céu limpo. Um clima maravilhoso nesta quinta-feira. Vamos lá, música 1, Quem Ama Cuida, da Nube Azul. Na 2, Não Vitalício, Matheus e Cauã com Mari Fernandes. A música 3, Branca de Neve, Bailaço com Estação Fandangueira. A música 4, Displicente, Wesley Safadão. Na 5, tem aí Brilhação com Corpo e Alma, Me Diz. E na 6, Cadeira Cativa, Zé Neto e Cristiano. Olha com você, participe.
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0: Sábado, alegria e informação. Tá aí, você curtiu 6 músicas. O nosso Toca Mais pra você desta quinta-feira. Seguimos por aqui com mais participações. A turma que tá mandando pra gente, interagindo conosco. Vamos lá, quem mandou recado? Olá, boa noite, amigo. Sou Andréia de Almeida, do bairro Aliança. Gostaria de oferecer a próxima música pra família e pra vocês da rádio. Valeu, Andréia. Alô, amigos do bairro Aliança, acompanhando a Arauto. Que bacana, viu? Tá bom, a próxima música é pra vocês aí, tá certo, Andréia e toda a família. Bom demais, bom demais. Tem mais aqui, agora do bairro Aliança, vamos até o loteamento motocross na audiência, pede Rogério Magrão, o David Ismael conosco, né? Ô, David, tudo certo aí, queridão? Daqui a pouquinho tem Rogério Magrão, tá bom? O som das bandas aí pra turma do loteamento motocross. Tem mais, olá, boa noite, estou participando do sorteio, quero muito ganhar. Olha aí, a Laísa Samanta Siqueira de Vargas, ô, minha queridona, tudo certo? Bairro Progresso, acompanhando a Arauto, que maravilha. Abraço, Laísa, pra você, viu? Toda a sua família aí na audiência, bom demais. Por aqui recebo mais imagens, olha só essa churrasqueira aqui, hein? Recheada. Olha só, hein? Deu fome aqui agora, viu? Deu fome. A janta garantida por aí. Deixa eu reagir aqui a foto. Gostei, viu? Abraço pra turma que está no churrasco. Aí o Betinho, a Aline, a Amanda, a Tati, a Marielle, a Tamires, o Juliano, o Gilmar e o João. Olha aí, hein? A família grande, amigos também. Gostaríamos de ouvir a música da banda Nova Geração. Abraço aí pra vocês. Obrigado, viu? Abração também pra toda a turma aí na audiência. Bom churrasco pra vocês aí. Excelente noite de quinta-feira. Daqui a pouquinho tem Nova Geração. Antes tem intervalo, eu volto já já.
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0: Depois eu chego junto aí, ó.
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0: Eu de você, você de mim. Indústria musical, é na sequência.

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1: Oito horas 26 minutos, Arauto.
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0: Informação, tá aí o som que você curtiu, lembrança boa, trai a véia, fechando muito bem aí. Mais um bloco do nosso Bom de Baile pra você. Olá, boa noite, Andressa de Santa Cruz do Sul tá participando. Andressa, tudo certo? Ótima noite pra você, querida. Obrigado pelo carinho, viu? Andressa Borges, a sintonia. Quem mais conosco por aqui? Mas mandou um recado pra gente. Olá, boa noite, amigo. Tô na audiência da Arauto, sempre acompanhando a rádio, todos os dias. Uma abençoada noite pra você. A Maria do bairro Arroio Grande, abraço, queridos. A Maria Elaine, ah, agora sim, entendi aqui. Maria Elaine, tá acompanhando a Arauto, que maravilha. Obrigado, queridona, ótima noite pra você. Recebo mais imagens aqui, aquele chimarrão especial de primeira, olha só. Boa noite, Dalvan, sou o João Vitor Dalmardão, por aqui mateando ao som do Bom de Baile. Valeu, ótima noite. Pra você também, queridão. Gostei do mate, hein? Bem preparado. Isso aí, garoto, bem no capricho. Abraço aí, tá bom? Excelente noite pra você também, meu garoto. A Maria Luísa da Silva, alto trombudo, tá acompanhando a gente. Valeu, querida, em Vale do Sol, né? Tá na sintonia, pede Victor e Léo, na linha do tempo, olha aí. Essa é pra recordar, né? O TBT. Então tá certo, querida. Abraço pra você e a família aí em Alto Trombudo, Vale do Sol. Muito bem, vamos de intervalo. Já quase fechando a edição de hoje também do Bom de Baile. Volto na sequência.
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0: Vamos lá, depois tem Grupo Presença, Almoço Alcoólico. É já já.

0: 16 para as 9, Arauto.
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0: Na região dos vales, 22 graus.
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0: faltou alegria e informação. Se chover mulher e casei com a tia. Na Champion com o Jonathan Pacheco, fechando muito bem a edição de hoje do nosso Bom de Baile. Legal, tá na hora de presente, hein? A turma se dando bem aí com presentes da Arauto.
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0: muito feliz. Vai lá, tem presente saindo agora. A turma feliz com os presentes aqui da sua Arauto pra você. Muito bem, já tenho aqui o ganhador. Só pegar aqui na planilha, pronto. Vamos lá. Bailão Colônia Motorista, dia 25 de julho, Centro Comunitário Católico de Rincão del Rei, Rio Pardo, os atuais Indústria Musical. Cláudio de Barros Silva, parabéns, Cláudio, tá se dando bem, hein? É, grande festa aí no Rincão del Rei. Agora aquele presente do Dog Center, a Rosana Marisa de Lara. Agora sim. Valeu, Rosana, parabéns. Tá se dando bem também com o presente da Arauto. Gente, volta amanhã, sextou, a partir das 7 da noite com o nosso Bom de Baile e antes um pouquinho às 2 da tarde com o Clube da Arauto amanhã, tá bom? Encontro marcado. Vem aí a Voz do Brasil. Abraço pra você, ótima noite.

0: Pontualmente 9 horas, Arauto.
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